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1: 21 horas e 32 minutos.
2: 18 graus.
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2: 22 horas,
3: 17 graus.
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0: 22h31.
1: 17 graus.
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0: 22:58,
1: 17 graus.
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De volta para mais uma edição do My Club, o aquecer da madrugada da nossa audiência em todo o sul do Brasil aqui na Rede Atlântida. A gente começa essa edição com Adam Dam.

0: início da madrugada do nosso Disse em Todo o Sul do Brasil aqui na Rede Atlântida, primeira de hoje com Adam, Tene, Mitagami, Million Pieces. Espero que você seja muito bem à vontade por aí, porque afinal de contas a nossa próxima hora é recheada de música eletrônica pra gente se divertir aqui na noite de Atlântida. Na sequência, já vou trazer uma clássica por aqui do Eric Murillo.
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0: Madrugada da nossa audiência em todo o sul do Brasil, na Rede Atlântida, Adriatic com Emmett Fan. O nome do som é Closer. A nossa próxima música que tá chegando por aqui pra gente continuar com a Aquece da Madrugada aqui na Rede Atlântida é o som do brasileiro Kush e a música chamada Be Someone.
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0: Muito obrigado pela sua audiência aqui na programação da Noite da Atlântida com o My Club, o aquece da madrugada da nossa audiência em todo o sul do Brasil. E eu tô com Just Over.
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0: A gente segue com Chris Lake e a música chamada Summertime Blues.

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1: Eu espero que você esteja muito bem à vontade por aí, curtindo música eletrônica na noite da Atlântida com o My Club, sempre fazendo o aquece da madrugada da nossa rede Atlântida em todo o sul do Brasil. Um abraço pra você que ouve a gente pela internet em qualquer lugar desse mundo afora. A gente segue de música por aqui agora com o remix de Empire of the Sun com Adam Tim. O nome da música é Music on the Radio.

0: Classe da Madrugada, da nossa audiência em todo o sul do Brasil, na Rede Atlântida. Jimmy Jones com Murder Mystery, mais uma sonzeira das pistas que a gente ouve aqui no My Club. 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

0: curtindo a programação da Atlântida, muito obrigado. É uma vibe muito legal, cara. É muito bom estar desse lado, mas eu só fico imaginando quem tá no trânsito, quem tá no rolê nesse momento. Com o volume, curtindo. Música eletrônica aqui com o My Club na Rede Atlântida. Desde já, galera, muito obrigado pela sua audiência, pela sua parceria. Se você tiver a fim de pedir o seu som, fica bem à vontade. Cola comigo ali no @omixilva nas redes sociais. Até a meia-noite é assim, aliás, pelo menos a gente vai tocando música por aqui. Às vezes a gente entra um pouquinho na madrugada da Atlântida, não dá nada. Mas o importante é que de segunda a sexta-feira, sempre a partir das 11 da noite, a gente tá por aqui. Essa música aqui é do Josh Gigante, chamada Feel So Right. E na sequência já trago por aqui o Solardo com Steve Appleton. O nome do som é The Juice.
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0: Hits da madrugada da nossa audiência em todo o sul do Brasil, na Rede Atlântida, chegando ao final com essa sonzeira de Camel Fat com o Josh Gigante, So Good. Tocamos duas hoje do Josh Gigante, esse cara que é um monstro, fazendo um monte de música legal, um monte de música boa. Afinal de contas, aquilo que é bom a gente toca por aqui, de segunda a sexta-feira, entre 11 e meia-noite na Rede Atlântida. Muito obrigado pela sua parceria, convido você a colar com a gente amanhã de novo, sintonizar na Atlântida a partir das 11 da noite e a qualquer momento do dia também. Eu tenho certeza que você não vai se arrepender, a trilha sonora é garantida pela nossa conta por aqui. Combinado? A gente se encontra também nas redes sociais, ali pelo arroba Omic Silva. Cuide-se por aí, galera. Um grande abraço e uma excelente madrugada que vem pela frente. Valeu!
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4: Meia-noite, 16 graus.
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0: meia-noite e 31 minutos.
1: 16 graus.
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0: hora e 2 minutos.
1: 16 graus.
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0: hora e 30 minutos.
1: 16 graus.
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0: 10:01.
1: 15 graus.
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0: 10:32.
1: 15 graus.
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2: 3:01.
3: 15 graus.
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0: 10:30.
1: 15 graus.
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0: 4 horas e 1 minuto.
1: 14 graus.
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0: 4 horas e 30 minutos.
1: 14 graus.
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2: 5:02,
3: 14 graus.
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0: 5:33.
1: 14 graus.
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0: 6:01.
1: 14 graus.
2: Sua manhã está apenas começando. Bom dia para você que está sintonizado na Mega FM nas cidades do Rio Grande do Sul e Santa Catarina pela frequência 95.5. E também para você conectado pelos nossos canais digitais.
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0: 6:17.
1: 14 graus.
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0: 6:31,
1: 14 graus.
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0: 6:49,
1: 14 graus.
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10: Muito bem, 7:04. Bom dia, estamos chegando. Despertador aqui na 95.5 Mega FM a partir de agora. Rolando as melhores músicas, informação, conteúdo para você que sintoniza, se conecta com a gente. Bem-vindo, bem-vinda. Sinta-se à vontade nessa manhã de quinta-feira, 27 de agosto de 2026, dia do corretor de imóveis, também é dia do psicólogo. Comigo, Fred, eu fico até as 9 com o despertador. Das 9 ao meio-dia, a gente vai tocando também o Conexão aqui na Mega FM. Tempo tá firme, céu limpo, temperatura neste momento região, 14 graus em Santo Expedito do Sul, Barracão também nos 14 graus, 15 em Maximiliano de Almeida, Sananduva, temperatura também no momento nos 15 graus. Daqui a pouquinho a gente dá aquela conferida na previsão do tempo, a gente traz aí as informações da região, do estado, do Brasil, do mundo, com o blog da Mega. Pra você que quer começar o dia bem informado, né? Não tem tempo a perder, cola aqui comigo então na programação do Despertador, que também te convido a participar. O WhatsApp é o 996640955. Estamos online aqui já, aguardando a sua mensagem. Pode chamar, tá bom? Ótima manhã pra você, ótimo restinho de semana. Pra começar, vamos abrindo com J-Ho, Justin Timberlake, Nelly Furtado, toda essa galera aí trazendo Give It To Me. Bom dia!

0: temperatura 15 graus.
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0: O Inter deve manter uma postura mais cautelosa no Grenal nesta quinta no Beira-Rio pela Copa do Brasil. A principal novidade na escalação será o retorno de Matheus Bahia e o goleiro... Ou melhor, o retorno de Matheus Bahia, que estava suspenso. O clássico também vai ser especial para alguns jogadores. Maripan, Matheus Bahia, goleiro Matheus Cunha, devem disputar o primeiro Grenal com a camisa colorada. No banco, Tony Sanabria e Niklas Eliasson são opções para o segundo tempo. Os dois reforços já treinam com o grupo, mas ainda buscam um melhor ritmo físico. A tendência é que o técnico Paulo Pezzolano mantenha a estrutura dos últimos jogos, apostando em cautela e deixando os novos atacantes como alternativas durante a partida. Para o Grêmio também, o Grenal vale muito mais do que uma vaga na Copa do Brasil. O clássico dessa quinta, às 20 horas, no Beira-Rio, é visto como uma chance de Luiz Castro ganhar fôlego no comando do time. Depois da derrota para o Bragantino, o técnico entrou na mira da pressão da direção. O novo resultado negativo pode aumentar ainda mais a cobrança e até colocar o cargo em risco em caso de eliminação para o Inter. Para o clássico, Diego Caíto, Wallace, Krovinovic devem disputar o primeiro Grenal das carreiras. Já Danilo Barbosa, Giovanni Cabral e Matheus Nascimento ficam como opções no banco. E a pressão não termina no clássico. Domingo, o Grêmio encara a Chapecoense pelo Campeonato Brasileiro. Pela região, Embraiara está avançando numa importante ação voltada à habitação e à melhoria da qualidade de vida da população. Está em andamento a construção de 25 novas unidades habitacionais no loteamento Morada Nova. Iniciativa que busca ampliar o acesso à moradia digna, proporcionando mais segurança, conforto e qualidade de vida às famílias beneficiadas. As obras são realizadas por meio do programa Minha Casa Minha Vida e do programa Moradia Digna, com investimento de pouco mais de R$2,5 milhões. Cada unidade terá 52,72 metros quadrados, contando com ambientes planejados, atendendo às necessidades das famílias. E falando também um pouquinho do agro, com a chegada de dias mais frios, apesar de que esquentou, né? Um velho conhecido dos gaúchos volta a aparecer com mais frequência na mesa, que é o mel. Segundo a Federação Apícola e do Meliponicultura do Estado, o consumo do produto pode crescer entre 30% e 50% durante o inverno. Cidades do Norte, apicultores também relatam aumento na procura, principalmente por quem busca o mel para acompanhar chás e aliviar aquele desconforto na garganta, né? O frio, os resfriados, as irritações respiratórias ajudam a movimentar as vendas. E o mel brasileiro também ganhou espaço no mercado internacional, já que o produto ficou de fora das novas tarifas dos Estados Unidos. Informações, Blog da Mega. Daqui a pouco tem mais notícias aqui no Despertador.
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0: 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São Dolício com Liam Payne, Midnight, teve também Melim, Peça Felicidade, Camila Cabello com She Loves Control.
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1: Seis veículos por minuto passam neste momento pelo pedágio de Coxilha entre Passo Fundo e Erechim. Trânsito leve na 135, nas outras RSBRs próximas da região. Fluxo de veículos também segue normal. No momento, e não temos informações de ocorrências e também nem de atrasos nas proximidades.
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1: 27 para as 8.
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0: Temperatura 15 graus.
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0: E o número de mortes na avalanche, enchentes e deslizamentos na fronteira do Nepal com o Tibete na China aumentou para 273 nesta quinta-feira. Mais de 1.300 pessoas estão desaparecidas, segundo autoridades dos dois países. As equipes de resgate continuam as buscas em áreas cobertas por lama e escombros. Entre os estrangeiros desaparecidos do Nepal estão 178 indianos, 65 americanos, 53 ucranianos, 51 malaios, 35 australianos, 33 britânicos e 25 canadenses. Segundo o Serviço Geológico dos Estados Unidos, o desastre foi provocado pelo colapso de uma geleira e não por um terremoto. A queda de gelo e rochas atingiu o rio e desencadeou fluxo de água e detritos. Motoristas gaúchos que receberam multas do sistema Free Flow terão novidades. O governo do Rio Grande do Sul, DAER, o Ministério Público e a Defensoria Pública determinaram a suspensão dos processos administrativos que ainda estão em andamento e também interromperam a emissão de novas autuações pelo DAER durante a readequação do sistema. E quem já pagou multas que foram invalidadas poderá receber o dinheiro de volta com correção. A previsão é que as restituições comecem em novembro, depois dos ajustes nos sistemas estaduais. As multas canceladas também não poderão mais prejudicar o desconto do bom motorista no IPVA. Se o cancelamento gerar direito ao benefício, depois que o imposto já foi pago, o valor será transformado em crédito para o IPVA de 2027, desde que o veículo continue no nome do mesmo proprietário. Mais de 700 mil multas do Free Flow já foram invalidadas no estado. E vamos à previsão do tempo também para os próximos dias. Para hoje, quinta-feira, a previsão de pancadas de chuva à tarde e também à noite. Máxima chegando nos 26 graus. Amanhã, sexta-feira, sol com algumas nuvens. Chuva rápida durante o dia e a noite, com mínima de 18. E a máxima chegando nos 30 graus. Já no sábado, previsão é de tempo nublado, chuva forte durante o dia.

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Som do Spy vs Spy com Clarity of Mind. Lulu Santos, Todo Universo, Coldplay com We Pray.

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2: Olha, Estados Unidos suspenderam temporariamente novos agendamentos de entrevistas para vistos de imigrante em embaixadas e consulados ao redor do mundo. A medida, anunciada nesta quarta, ocorre enquanto o Departamento de Estado promove um treinamento global de agentes consulares e afeta estrangeiros que buscam residência permanente no país. Não há ainda uma previsão para a retomada. O principal cuidado neste momento é não interpretar a decisão como uma paralisação de todos os vistos americanos. Os vistos de imigrante e de não imigrante são categorias diferentes. A suspensão está relacionada aos processos de residência permanente. Não significa que turistas, estudantes ou profissionais que pretendem permanecer temporariamente nos Estados Unidos estejam automaticamente impedidos de solicitar um visto. Informações sobre turismo aqui no Check-in. 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
2: 8 e 2.
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2: Vamos nessa, Despertador de volta, rolando aqui na 95 as melhores músicas na manhã dessa quinta-feira, 27 de agosto. Bom dia pra você, quem tá chegando agora também, que tá sintonizando, se conectando com a gente. Bem-vindo, bem-vinda. Sinta-se à vontade, uma ótima manhã, um ótimo restinho de semana. E por aqui tem mais música pra você curtir na Mega. Andei Só, Nath Roots.

0: Olá, falando de cinema, o perfil oficial de O Outro Lado das Redes, sequência de A Rede Social, publicou um novo trailer nesta quarta-feira, mostrando mais um pouco do longa e da atuação de Jeremy Strong como Mark Zuckerberg. No trailer também é possível ver Mikey Madison como a ex-funcionária do Facebook e Jeremy Allen White interpretando o jornalista Jeff Horowitz. A trama acompanha a ex-funcionária do Facebook Frances Haugen, interpretada por Mikey Madison, e o jornalista Jeff Horowitz, responsáveis por expor documentos internos da companhia. As revelações deram origem à investigação conhecida como Facebook Files, publicada pelo Wall Street Journal em 2021. Os documentos apontavam preocupações internas da empresa sobre os impactos da plataforma na saúde mental de adolescentes, além da disseminação de desinformação e conteúdos relacionados à violência política. O Outro Lado das Redes tem estreia prevista para o dia 9 de outubro nos Estados Unidos. O ChatGPT Imagens passou a facilitar a criação de figurinhas personalizadas. A empresa anunciou a novidade na segunda-feira, destacando o potencial da novidade para criar imagens para o WhatsApp e outros mensageiros. A ferramenta de geração de stickers do ChatGPT é gratuita e está disponível globalmente no aplicativo do ChatGPT para celular. Também sobre música. Reciclando o encarte do Cowboy Carter e deixando o suposto feat com Lady Gaga de fora, Beyoncé anunciou a aguardada edição comemorativa do álbum B-Day com novas capas nesta quarta-feira. O segundo álbum da carreira dela completa 20 anos de lançamento em 2026 e ganha 3 novas edições, sendo uma delas uma versão de luxo com faixas inéditas. O projeto contará na versão de luxo com um encarte de 60 páginas, músicas em espanhol, remixes e canções descartadas e provavelmente regravadas, como a cantora fez com a recente Don. Vale lembrar que a cantora chegou a registrar um remix de Get Me Bodied com Lady Gaga, mas pelo visto descartou a faixa e incluiu uma versão em espanhol, Mueve el Cuerpo. A nova edição do disco também deve chegar às plataformas de streaming no dia 4 de setembro, que é aniversário da cantora e data em que o álbum foi originalmente lançado. Informações blog da Mega. Já tem mais notícias aqui com o Despertador.
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0: 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Miles Smith, Nice to Meet You. Nenhum de Nós, Dança do Tempo. E ainda Rihanna e Drake com What's My Name.
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3: 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E a hora?
0: 8:30.
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2: 16 graus.
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0: Motoristas abordados em operações da Lei Seca terão novos procedimentos de fiscalização também já em Passo Fundo. As regras aprovadas pelo CONTRAN já estão valendo em todo o país. Agora, antes do bafômetro, agentes poderão fazer uma triagem para identificar sinais de consumo de álcool ou outras substâncias psicoativas. Também será possível repetir o teste quando alguma interferência comprometer o resultado. Em acidentes com vítimas fatais, a nova norma prevê ainda a realização de exames laboratoriais. E os números mostram a importância da fiscalização. Em 2026, mais de 3 mil veículos já foram abordados em operações na região. Segundo o comando do 1º Batalhão Rodoviário, cerca de 25% dos motoristas autuados na balada segura tinham consumido álcool ou se recusaram a fazer o bafômetro. O mês de junho agora faz parte oficialmente do calendário nacional como um período de incentivo à doação de sangue. A medida está na Lei 15.491, que criou o Junho Vermelho. A campanha será permanente, terá ações de conscientização, materiais educativos e até iluminação de prédios públicos na cor vermelha, tudo para estimular as doações e ajudar a manter os estoques dos hemocentros. A iniciativa busca garantir sangue para urgências, cirurgias e tratamentos médicos em todo o país. E fica o lembrete, né? De forma geral, para doar é preciso estar bem de saúde, ter entre 16 e 69 anos, pesar pelo menos 50 quilos. Se você pode doar, procure um hemocentro da região e faça a sua parte. Uma doação pode ajudar a salvar até mais de uma vida. A fila de análise de benefícios do INSS chegou ao menor nível desde o início da série histórica em janeiro de 2023. Segundo dados mais recentes, até o dia 24 de agosto, havia cerca de 1.282.000 requerimentos pendentes em todo o país. O número representa uma queda de 59% desde o começo do ano. De janeiro a julho, o Instituto concedeu em média 730 mil benefícios por mês, como aposentadorias, pensões e auxílios. No mesmo período do ano passado, a média era de 641 mil. Com as medidas para acelerar os processos, o tempo médio de decisão caiu para 35 dias. Já a espera por perícia médica está, em média, em 17 dias, embora esse prazo varie de acordo com o Estado. Informações fechando a edição dessa quinta-feira do Despertador. Daqui a pouquinho eu tô de volta junto com você com o Conexão. Faltando 13 para as 9. Bom dia!
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9: Vamos nessa conexão de volta aqui na 95, ou melhor, abrindo a partir de agora o Conexão nessa manhã de quinta-feira, 27 de agosto. Bom dia, obrigado pela sua audiência, obrigado pela sua companhia, você que sintoniza com a gente em toda a região, se conecta pelo site, pelo aplicativo da Mega. 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Tempo segue firme, algumas nuvens, temperatura média na região em 16 graus. E a gente segue por aqui, abrindo a programação do Conexão de hoje, convidando você a participar também. Manda pedida, manda o som que você quer ouvir aqui na programação da Mega no 996640955. Muito obrigado pela sua companhia.

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3: 17 graus.
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0: Lady and the Balloon com Need You Now, Dinho Ouro Preto, Rolam as Pedras. Também tivemos o som do Cake com Never Dead. Esse é o som do Conexão pintando aqui, rolando aqui na programação da 95, nesta manhã de quinta-feira.
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0: Tapejara recebe nesta sexta uma programação especial do Consórcio Intermunicipal da Região Nordeste, o Sirenor, com atividades voltadas ao turismo rural do município. A agenda reúne representantes dos municípios integrantes do consórcio para um dia de troca de experiências e conhecimentos sobre iniciativas desenvolvidas na área. A programação começa às 8h30, vai ser realizada ao longo de todo o dia, com visitas a propriedades que integram o roteiro de turismo rural de Tapejara. A atividade também busca promover a integração entre os municípios, incentivar a troca de experiências relacionadas ao turismo rural, fortalecendo ações que podem contribuir para o desenvolvimento econômico e turístico da região. O Ministério da Fazenda publicou na noite de ontem, ou melhor, na noite de terça, a portaria que prorroga a subvenção de 44 centavos por litro de gasolina até o dia 9 de setembro. O texto saiu em edição extra do Diário Oficial da União. A medida provisória que autoriza o governo federal a criar subvenções para os combustíveis por conta da guerra perde a validade no dia 9 de setembro e deve caducar. E candidatos que não foram selecionados nas duas chamadas regulares do ProUni neste ano têm até o final desta quinta-feira para manifestar interesse em participar da lista de espera. A inscrição deve ser feita gratuitamente pelo Portal Único de Acesso ao Ensino Superior. Também podem participar estudantes que tiveram a inscrição reprovada porque suas turmas ainda não foram formadas. A lista dos candidatos será divulgada no dia 1º de setembro.

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3: 9:31.
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3: Conexão de volta aqui na 95, nessa quinta-feira, 27 de agosto, patrocinado por DMS, Engenharia, Medicina e Segurança do Trabalho. 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Vamos lá, tem mais música rolando aqui na programação da Mega agora com Shawn Mendes.

0: Temperatura 20 graus.
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Detonautas, Vamos Viver, São do Match com Darts in the Dark, Papas da Língua, Pequeno Grande Amor e ainda Lucas Graham com Seven Years. Já tem mais rolando aqui na Mega.

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2: 10 e 2.
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2: Conexão rolando aqui na 95. Vamos nessa manhã de quinta-feira, 27 de agosto, até o meio-dia. 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Música, segue o som aqui na Mega com Bruno Mars, Cardi B.

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4: 20 graus.
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4: 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Vamos nessa, segue o som aqui na 95 com o Conexão. Bom dia!

0: Conexão rolando as melhores aqui na programação da Mega. Ouvimos o Rapa Auto Reverse, Mianmar com Sarah Burt, Take On Me, Jota Quest, Tudo Me Faz Lembrar Você e Tate McRae com Sports Cars.
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0: O Inter deve manter uma postura mais cautelosa no Grenal nesta quinta-feira no Beira-Rio pela Copa do Brasil. A principal novidade na escalação será o retorno de Matheus Bahia, que estava suspenso. O clássico também será especial para alguns jogadores. Maripã, Matheus Bahia, goleiro Matheus Cunha devem disputar o primeiro Grenal com a camisa colorada. No banco, Tony Sanabria e Nicolas Eliasson são opções para o segundo tempo. Os dois reforços já treinam com o grupo, mas ainda buscam um melhor ritmo físico. A tendência é que o técnico Paulo Pezzolano mantém a estrutura dos dois últimos jogos, apostando em cautela, deixando os novos atacantes como alternativas durante a partida. O Grenal começa às 20 horas no Beira-Rio. Para o Grêmio, o Grenal também vale muito mais do que uma vaga na Copa do Brasil. O clássico desta quinta é visto como uma chance de Luiz Castro ganhar fôlego no comando do time. Depois da derrota para o Bragantino, o técnico entrou na mira da pressão da direção. Um novo resultado negativo pode aumentar ainda mais a cobrança e até colocar o cargo em risco em caso de eliminação para o Inter. Para o clássico, Diego Caetano, Wallace e Krovenovic devem disputar o primeiro Grenal das carreiras. Já Danilo Barbosa, Giovanni Cabral e Matheus Nascimento ficam como opções no banco.
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12: 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E a hora?
0: 11:28.
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0: Simbora! 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Por aqui, música pra você curtir na Mega com Kendrick Lamar SZA.

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3: 20 graus.
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Mar aberto, Maneva, tô em casa. Jason Haas com All Night Long. Vera Louca, Graffiti, a clássica do

0: Man at Work com Everything I Need.
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0: Dólar operando em alta de 0,06%, cotado a R$5,15. O euro também opera em alta de 0,06%, cotado a R$6,01. Bitcoin, alta de 1%, valor a 409.288. E na Bolsa de Valores, o índice Bovespa opera em queda de 0,36%. E o Rio Grande do Sul alcançou em 2026 a melhor posição de sua história no ranking de competitividade dos estados, elaborado pelo Centro de Liderança Pública, uma organização independente criada em 2008 para fortalecer a gestão pública no Brasil. O estado subiu ao terceiro lugar geral, conquistando o primeiro lugar em inovação e a melhor colocação nacional em eficiência na máquina pública, além de figurar em segundo lugar em segurança pública. O resultado foi divulgado em Brasília durante o segundo congresso do Conselho Nacional de Secretários de Planejamento.
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0: 11.2.
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0: Vamos lá, a conexão tá de volta, rolando aqui na 95 as melhores músicas nessa manhã de quinta-feira, 27 de agosto, patrocinado por Dr. José Davi Cartabil, médico urologista, atendimento no Centro Integrado de Saúde, a gente consulta no fone Whats 984-21-6116. Excelente manhã para você, obrigado pela companhia, pela audiência e vamos lá, vamos seguindo mais música nessa manhã por aqui com NX Zero.

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4: 20 graus.
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4: Vamos nessa conexão junto com você nessa manhã de quinta-feira até o meio-dia, agora 11h17. A seguir com Humberto Gessinger, já tem as informações do Mega News.

0: 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Bastel com Pompei, Projota, Ela Só Quer Paz. Também tivemos a Leito com Big Energy, Humberto Gessinger, Sem Piada Nem Testão. Bora com as informações do Mega News.
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0: Vamos trazer nas manchetes dos últimos e principais fatos e acontecimentos pelo Brasil e pelo mundo. Desemprego no Brasil cai para 5,3%. Polícia Federal investiga fraudes em licitações de máquinas pesadas no Rio Grande do Sul. Com dívida de 265 milhões de reais, Habib's entra em recuperação judicial. Número de mortes em avalanche no Nepal passa de 360. Mais de 1.500 pessoas estão desaparecidas. Eclipse lunar pode ser visto em todo o Brasil entre a noite desta quinta e madrugada desta sexta-feira. Ingressos para a Expo Inter podem ser adquiridos antecipadamente pela internet. Ministério Público Eleitoral pede impugnação de 13 candidaturas no Rio Grande do Sul. E bilionários brasileiros doam 4 milhões de reais para as eleições deste ano. Vamos falar do tempo. Previsão para os próximos dias. Hoje, quinta-feira, o tempo vai seguir firme até o começo da tarde, meio da tarde. Há previsão de pancadas de chuva para hoje, temperatura máxima chegando a 26 graus. Amanhã, sexta-feira, dia 28, sol com algumas nuvens. Chove rápido durante o dia e a noite, mínima de 18, máxima podendo chegar a 30 graus.
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4: 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E a hora?
0: 26 para o meio-dia.
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0: Simbora até o meio-dia, som do Conexão por aqui, patrocinado por Dr. José Davi Cartabil, médico urologista, atendimento no CIS, Centro Integrado de Saúde, fone WhatsApp 984-21-6116. Vamos de música rolando aqui na Mega com Iggy Azalea.

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0: Olha só, os robôs humanoides chineses seguem demonstrando uma grande capacidade de quebrar recordes alcançados por atletas em competições esportivas. Nesta quarta, o modelo Changong Ultra correu 100 metros em 8,64 segundos, quase um segundo mais rápido do recorde mundial registrado pelo jamaicano Usain Bolt em 2009, que foi 9,58 segundos. Esse feito foi alcançado durante a segunda edição dos Jogos Mundiais de Robôs Humanoides, realizados em Pequim, na China. O evento reuniu mais de 2 mil robôs, participando de 51 competições esportivas e desafios envolvendo tarefas em diferentes ambientes, como restaurantes, fábricas e escritórios. E a Netflix liberou na última quarta o teaser da sequência do hit cinematográfico Era Uma Vez em Hollywood, o filme de 2019, escrita por Quentin Tarantino e dirigida por David Fincher. O material revela o novo título do filme, The Further Misadventures of Cliff Booth, ou As Novas Desventuras de Cliff Booth, em tradução. Além disso, mostra Brad Pitt aí de volta ao papel do dublê de Hollywood. Ambientado em 1977, anos depois dos eventos da trama original, o segundo longa-metragem será exibido nos cinemas IMAX a partir de 25 de novembro. Já em 23 de dezembro, ficará disponível no catálogo do streaming.
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0: Temperatura 25 graus.
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companhia, agradecendo a sua audiência. Daqui a pouquinho temos as clássicas do Mega Retro, meio-dia, 1 da tarde, primeira edição do Pretinho Básico, e as duas, nosso colega Léo na área com o Multimúsica. Eu volto amanhã a partir das 7h25, né? Amanhã, a partir de amanhã, a gente vai ter começa o horário obrigatório eleitoral, com 25 minutos de programas eleitorais, então, será das 7 às 7h25, do meio-dia ao meio-dia e 25, então, com essas mudanças que a gente vai ter, então, na grade aqui da programação da Mega, tá bom? Amanhã a gente se fala aqui na 95, boa almoço pra você, uma ótima tarde de quinta-feira, e até mais!

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2: 11:59,
3: 25 graus.
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0: meio-dia e 29 minutos.
1: 25 graus.
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0: Mega FM. 13 horas e 3 minutos.
2: 25 graus.
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0: recomendado para bebedores de 14 anos, meu irmão.
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3: Eu vou fazer um pra Neto.
4: Olá, muito boa tarde, eu quero também, Sandrinho. Muito boa tarde, amigo e amiga ligados na Atlântida. Estamos chegando com o Pretinho Básico, primeira dose do Pretinho ao vivo desta quinta-feira, 27 de agosto de 2026, depois do Discorama. Aliás, uma informação, vou repetir a informação para nossa audiência. A partir de amanhã começa a propaganda eleitoral gratuita e obrigatória no rádio e na TV. E a propaganda obrigatória política vai comer meia hora do Discorama, praticamente. 25 minutos. Do meio-dia ao meio-dia e 25.
2: Acho que às 7 da manhã também, não? Nos programas?
4: Às 7 da manhã também.
2: No despertador do RS.
4: Das 7 às 7h25, depois do meio-dia ao meio-dia e 25. Mas você vai poder ouvir a programação do Discorama também no aplicativo da Atlântida. 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Muito boa tarde ao colaborador Porã, que está em Florianópolis. E aí, Porãzinho, como é que tu tá?
5: Boa tarde, Alexandre Fetter e amigos da mesa.
4: Tu vê?
5: Acho uma lástima, lamentável, meia hora de Discorama fora.
4: É um
5: programa tão maravilhoso.
4: É que a lástima é ainda maior e mais profunda, Porãzinho. Não basta capar meia hora de cada programa da rádio, tem ainda mais 2 horas de inserções durante o dia. De spots de 30 segundos.
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4: Aumenta o tamanho do break comercial violentamente.
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2: E não pode errar, né, querido?
4: Ele não pode errar.
2: Se errar...
4: 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A estrela móvel da quinta-feira é a Rodaica. E aí, Rodaica?
6: E aí, tudo bem?
4: Tudo bem, boa tarde.
6: Boa tarde.
4: Tá de gabardine hoje?
6: Gabardine, mas puxado.
4: De gabardine, então, né? Isso é uma gabardine.
6: A gabardine é o tecido, mas o modelo é um trench coat.
4: Olha isso, hein? 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Léo Oliveira, boa tarde.
2: Boa tarde. 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
4: Muito bem, The Best Açaí, porque o melhor açaí é o do seu jeito, Rafinha Menegazzo.
2: Todo dia pede açaí, Fetter, boa tarde, deixa eu mandar um abraço rapidinho.
4: Claro, pra quem, querido?
2: Pra minha comunidade lá do Alamoana Beach Park, ataque de tubarão. E meus amigos estão preocupados.
4: Não enche o saco essa merda.
6: Ataque
4: aí,
6: de tubarão?
2: Sim.
4: Amarelinho pra
2: onde eu tava morando, surfando, meus amigos mandaram amarelinho. Mensagens.
4: Pode botar
2: foda,
4: aí.
2: Foda, né, Rodaí?
4: A minha comunidade. Ah, cara, sério, cara, eu tenho vontade de dar um tapão, cara, na boa.
6: Morreu
4: na boa.
6: Alguém, hein?
2: Quase, Rodaí. Com um amigão meu.
6: Mas de perder.
2: Mas eu
4: que amigão? Que amigão teu, cara? Que amigão?
2: Turista, cara, eu pego onda, cara.
4: Mas não me interessa.
2: Não interessa.
5: Tu não faz um amigão em
4: dois dias.
2: Cara, se vocês não têm essa capacidade, eu entendo vocês.
4: Rafinha, dá uma segurada. Dá uma segurada. Agora dá uma segurada,
2: boa. Boa tarde, Alexandre.
4: Boa tarde pra ti também. Boa tarde, Rafael Gomes.
2: Fala, Alexandre, boa tarde.
4: E contigo?
2: 100%.
6: Eu tomei amarelinho.
2: A única pessoa que faz um amigão em 3 dias é criança.
4: Isso.
2: Ela olha pro outro e fala, ele é meu amigo.
6: 3 dias?
4: Ontem nós fizemos um amiguinho aqui em 10 minutos.
2: Sim.
4: O Pietro.
2: Pietro.
4: Filhinho do nosso colega que tava de aniversário, a gente veio nos visitar.
2: E beijinho pro Matias Costa, de 7 aninhos, olha que aí. É de Floripa, ouve a gente todo dia.
4: As crianças.
6: As crianças!
3: Todas adoram Nestlé. As inesperadas adoram Nestlé.
2: Eu acho que não, cara. Eu não sei. Eu acho que não.
7: Beijinho pra Isabela. Oh. A Isabela nos encontrou, eu e o Léo, ontem também aqui na saída na Van Zero.
2: Ah, beijinho pra Isabela, Matias,
7: fã do maionese.
2: Aí. Muito obrigado.
4: Boa tarde, maionese.
2: Boa tarde, Alexandre. Que dia bom hoje, né?
4: Dia bom.
2: Jogo de futebol.
4: Dia de uma energia muito boa rolando.
7: Como é que tá esse jogo pra ti, Rodaica?
6: Qual?
8: Não faz assim, Rodaica.
6: Não, de verdade.
4: Espetacular. Parabéns, Rodaica.
6: Deus, eu não sabia. Só podem me informar? É do Inter?
7: É Grenal.
4: É mais ou menos.
6: Ah, é
4: do Inter e do Grêmio.
6: Eu fiquei sabendo um tempo atrás que ia ter Grenal, eu só não tinha sabia do dia.
2: Só vale uma vaga na semifinal da Copa do Brasil.
6: Beijo, um bom final a todos.
4: Isso. Mas é, a Rodaica se sente como a maioria da audiência em Santa Catarina também, porque por mais que tenha gremista e colorado em Santa Catarina, a maioria tá assim, quê?
7: Exato. A cidade tá diferente.
6: Eu sei,
4: Porto Alegre, Rio Grande do Sul é uma loucura. Eu posso te dizer, um cara que mora 6 anos e meio aqui já. É, o cara afastado dessa doença da dupla Grenal, o cara vive um pouquinho melhor, cara.
9: É verdade, Porazinho, mas tem uma coisa também que
4: é legal também, né?
9: O jogo de hoje, ele é importante, porque ele...
4: Vai definir quem cai.
9: Não vai definir quem cai, porque é outra competição, não é isso.
4: Não, quem passar no Grenal, não cai. Quem passar nessa fase da Copa do Brasil, não cai. Mas eu vou deixar tu falar, desculpa.
9: Obrigado, Porazinho, eu queria dizer exatamente isso, porque os dois times estão num momento tenebroso. Tanto o Inter quanto o Grêmio. Então, o cara que ganha, o time que ganha estas duas partidas, o cara que passa, o time que passa pra próxima fase, pra semifinal da Copa do Brasil, é o campeonato brasileiro do ano desse time.
8: É, sem dúvida.
9: É o campeão, derrubou o rival no Grenal que manda pra semifinal. É o campeão, é o título de 2026.
6: E se empatar?
9: Não tem como empatar.
8: É que tem o jogo de volta,
9: tem o jogo de volta e se empata, tem pênalti.
4: Serão
9: não tem como
4: dois
9: empatar.
4: Empates
9: tem
4: que passar.
8: São dois jogos.
6: O jogo de volta é
8: um na casa do Inter e um na casa do Grêmio.
6: Esse é o primeiro.
8: Outra quinta-feira.
6: Estamos no primeiro ainda.
4: É isso aí. Vamos dar aqui nos destaques aí do Pretinho Básico, meu irmão. Como é que é da pena? Tudo bem?
2: Tô com a equipe já na rua agitando a volta.
4: 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Hoje é o Dia Mundial da Limpeza Urbana.
6: Olha,
4: por que que Porto Alegre não está participando do Dia Mundial da Limpeza Urbana?
8: Tá feia a coisa.
4: Hoje também, aliás,
6: abraço. E não dá nem pra dizer que comemora em outro dia, né?
4: Não dá. Um abraço e o nosso muito obrigado aos funcionários da limpeza urbana em Porto Alegre, a galera que recolhe o lixo,
6: até
4: a galera que varre a rua.
6: Porque a gente tá falando da população que joga, não da que recolhe, né?
4: Exatamente.
6: A que recolhe tá de parabéns todos
2: eles
6: dias.
2: Eles tentam. Cortar grama também, limpeza urbana?
4: Não, é manutenção.
2: Ah, bom, eu só queria mandar um beijo pra eles que cortaram a grama domingo, 8 da manhã na minha janela, muito obrigado.
4: Domingo, 8 da manhã.
9: Mas tu tem certeza que é um serviço público ou não é no privado?
4: Não era teu vizinho?
9: Era público mesmo.
4: Mas se eu tenho um vizinho te recebendo.
9: Hoje também é dia do corretor de imóveis.
8: Olha isso.
9: Um abraço a você, corretor de imóveis. E hoje também é dia do psicólogo.
4: Aí, ó, Rafinha.
2: Doutor Renato, um beijo.
8: Doutora Andréia, né?
4: Nossa psicóloga Andréia, né?
8: Te ajudou bastante, né? Nos ajudou, né?
9: Os dois, foram lá e ela separou os dois.
8: Separou.
4: Continua me ajudando.
8: Né? A vida andou, né, Feta? Filhos novos.
4: Psicólogo te oferece caminhos, né?
7: Filhos novos, tu tinha outro filho?
4: Filhos novos?
8: Não, porém, tinha dois, né? Teve a Alice e eu tive minha primeira filha,
4: tá certo.
8: Né?
4: É. Vai ter mais um?
8: Amor, eu não sei. Se chegar alguém aí, eu não sei, né? Ia ser do caralho bater na
6: chegar.
8: Imagina, Rodaico, o cara não sabe.
6: Pode acontecer.
8: Oi, eu sou 27
4: anos.
8: É meu pai.
6: Pode acontecer.
2: Velório de nego velho?
7: Eu tenho 25.
8: Ah, que merda.
9: É, agora nos destaques do Pretinho, a gente engata no Petinho Básico. Petinho Básico é uma galera hoje. É a Nina. A Nina é uma Beagle de 9 meses. Tá Beagle, ali deitadinha. Beagle, Beagle, Beagle. Tem também o Chicão, que é um cavalo crioulo de 9 anos.
5: O Chicão é bonito, hein?
9: E a Bicicleta, que é uma égua de 15 aninhos. Mistura de quarto de milha com crioulo.
2: Montaram na bicicleta.
9: Que legal. Ah, e está prenha a bicicleta.
2: Montaram na bicicleta, então.
9: É, montaram na bicicleta, vai dar uma bicicletinha.
7: Vai ter um triciclo.
9: Muito bem. Dos tutores Alisson Henrique e Ana Paula Vivian.
5: Que então legal.
9: Tá legal, bacana. 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
7: O Chicão mandou ver, o Chicão.
9: Chicão acavalou.
2: Ah, Lance Armstrong,
9: né? Nossa ouvinte aniversariante é a Lucélia. A Lucélia Borges é bióloga, trabalha com aquicultura. Aquicultura. O que seria aquicultura?
7: O cultivo controlado de organismos aquáticos.
5: Isso, tipo, interessante. É, exatamente.
9: Organismos aquáticos.
5: É, pode ser ostra, pode ser camarão.
7: Qualquer coisa.
9: Qualquer organismo aquático. Pinguim. Peixe. O próprio peixe é um organismo aquático.
8: Porém, prefere camarão, né?
5: Eu prefiro, plantas adoro aquáticas, camarãozinho, claro. Tô na terra do camarão aqui.
9: Eu também, flor e camarão, cara, adoro, é uma delícia. Eu cultivo, inclusive, florzinhas.
8: Assim. Camarão, flor?
9: Eu tenho uma orquídea que eu não sei se vocês já viram isso.
8: Não, não vi.
5: Aquela orquídea de camarão?
9: Tu pega uma orquídea e tu acopla esta orquídea no tronco de uma árvore.
7: Ah,
9: pau,
7: gente.
9: No pau da árvore ali.
8: Ah,
9: e aí
8: já vi isso.
9: A orquídea, ela vai se criar ali e agora tem uma que vai florescer na primavera.
2: Oh, que lindo.
9: Olha só, coisa mais linda. Boa,
7: qual é a cor linda do botão?
9: É rosinha.
2: Bah, é difícil, né, cara?
5: Que é o mais botão lindo. Rosa é raro, né?
2: Raro, né?
5: É muito legal. Não, mas e negócio da orquídea, né? Agora falando bem sério.
8: Claro, porra, vamos te ouvir.
5: A orquídea, muitas vezes, o pessoal que não entende, né, Fetter, bota a orquídea fora depois que ela para de florescer.
9: Exato, não bota.
5: Mas aquele organismo, ele é vivo, ele fica, ele vai voltar. É, exato, e é tão bonito quando ela volta.
9: É verdade, ela volta afinzona.
5: É, ela volta muito
8: porã lindo. Das orquídeas, nossa,
9: o porã das orquídeas é novidade. A nossa ouvinte Lucélia Borges está fazendo 49 anos e ela é de Rio Grande.
5: Olha aí.
9: Parabéns, Lucélia. Saúde e prosperidade. Aniversariantes famosos, começando com o Aaron Paul. Aaron Paul é ator, tá fazendo 47.
5: Pink. Breaking Bad.
2: O Pink de Breaking Bad.
5: É, o Jesse. O Jesse.
2: Jesse Pink.
9: O artista Eduardo Cobra tá fazendo 51 anos hoje, o Cobra.
5: Espetacular.
9: Bah, tem coisa desse cara aí pelo mundo inteiro.
6: Pelo mundo inteiro. É.
2: Tem Porto Alegre, né? No quarto distrito ali, tem até a imagem ali do Paixão Cortes.
9: É mesmo? É dele?
2: É, tá na tela ali, meu irmão.
9: Não tinha visto a tela, desculpa.
2: Tá na tela aí, Eduardo Cobra, um dos artistas bacana, mais famosos do país.
9: Bacana, bacana. KG Lisboa.
8: Olha isso.
9: Ex-integrante do Pretinho Básico, lenda do rádio, fazendo 62 anos hoje, o Cajirina. Parabéns, KG. Saúde e vida longa, parceiro.
5: Lindão.
9: Gerhard Berger. Ex-piloto de Fórmula 1, fazendo 67 anos hoje.
8: Corrida, né?
2: Melhor amigo do Senna.
5: Tu vê como a corrida, né, na filha?
8: É, né? Tu vê, né, porra?
5: É, eu acho que o surf faz melhor rápido, do que a corrida, né, pra saúde.
8: Não, ele é só passar protetor.
2: Mas ele é milionário.
5: É, muito.
8: Mas a vida não é só dinheiro.
5: É, ele sim, era amigão do Senna, né, cara?
2: Melhor amigo do Senna.
8: Melhor amigo do Senna.
9: E por último, Sandra de Sá.
2: Aê!
8: Legal.
5: Ela é maravilhosa.
9: Maravilhosa, olhos era coloridos.
5: Sandra Sá, era
9: joga
5: Sandra
9: fora Sá, no lixo. Também.
5: Joga fora do lixo. Sabe que tem uma versão de Vale Tudo original, aquela
9: vale.
5: Conhecida com o Tim Maia.
9: Vale Tudo.
5: É com o Tim Maia e com a Sandra Sá, num disco da Sandra Sá.
9: E eles têm o mesmo timbre vocal, ele
5: cara,
9: e ela,
5: é, né, espetacular os dois cantando
9: impressionante
5: juntos.
9: Impressionante mesmo. Sandra de Sá, cantora, coisa nossa, fazendo 71 anos a Sandra Sá hoje.
2: O Cazuza era o divulgador dela.
9: Ah, é?
2: Que andava com ela, inclusive... Ele era padrinho do filho dela.
9: Interessante.
5: Olha aí.
9: Informação.
5: Legal demais.
9: 1h20, caminhoneiro é abordado por policiais após ser confundido com criança em Santa Catarina.
8: Porra, mano.
9: Ah, mas é muito novo.
7: Não é muito novo, aí que tá. Ele tem 20 anos.
8: Ah, é muito novo, porra.
7: É muito novo. Tá, mas é que ele tem cara de 10.
2: Não, isso é velho, tem cara de 12.
7: É. Esse aí é o Gabriel, ele é morador de Mafra, em Santa Catarina, e ele compartilha nas redes sociais a sua vida como caminhoneiro, porque ele tem 1,60m, ele tem um biotipo franzino, não tem barba, e tem um rosto de que parece criança. Então toda vez que ele é parado numa blitz ou por policiais, etc, tá virando notícia. Por quê? Os policiais param ele ali de maneira, não de maneira ostensiva, mas de maneira incisiva, porque acham que é uma criança. Sim. Que tá oferecendo perigo dirigindo um caminhão. Só que, na verdade, o Gabriel já foi parado várias vezes precisando provar que é maior de idade, precisando provar que os seus documentos são verdadeiros. Poxa, que mesmo o documento com a foto do Gabriel parece falso.
9: Uhum.
7: Então o Gabriel tá viralizando nas redes sociais aí, porque ele precisa provar, moleque, que cara, é um caminhoneiro.
2: Pô, mas 20 aninhos já é pilotar o caminhão.
8: Pois é, bom de braço. Tem que ser bom de braço, exatamente.
9: É verdade.
8: Mesmo aos 20 anos é pouco tempo de experiência. Dois aninhos pra pilotar um caminhão?
2: Dois oficialmente.
8: Não, oficialmente, claro.
5: Certamente pilotava com
8: 12. O legal é começar a dirigir com 12.
9: Nos Estados Unidos, pra tu comprar bebida alcoólica, tu tem que ter 18 anos. Tem que ter 18 anos. E aí, quando a pessoa fica na dúvida, ah, tu tem 18 anos, tu tem que mostrar a...
6: É 21
9: anos.
8: Eu ia te dizer
9: isso. Tu tem que mostrar a identidade. Ah, eu fico tão feliz quando me pedem identidade.
8: Não mete essa.
7: Não,
8: mete essa aí.
7: Para.
8: Não mete essa aí.
9: Tô falando sério.
7: Que tipo de mentiroso?
9: Tô falando sério.
8: 21. Não, tu parece mais jovem, mas 21 é um exagero. Pedem
9: identidade. Posso ver a identidade? Com todo prazer. E ainda digo, you made my day.
2: Ô, meu, na moral, tu não tem vergonha na cara.
8: Tu merece uma amarela,
2: mas nem
8: tu
2: me deu,
7: velho. Só barba branca,
2: para. Só esse programa tem 20 anos.
7: É.
2: Já fez 1 milhão de programas.
9: Não. Sabe quem eu sou.
2: Não. Fode, olha a cara da Rodeca Brava.
8: Não, você tá comprando uma caixa de uísque, mas tu tá contrabandeando.
9: Tá tudo certo. Não, vocês não precisam acreditar, tá
8: tudo bem. You made my day.
2: Poxa, no Chuí eu acreditava, que é pra ver como é que tá. Se ultrapassou a cotinha, $200.
9: Pesquisa lista hábitos e comportamentos que mais irritam passageiros em aviões.
7: E o YouGov analisou mundialmente...
9: Quem?
7: A YouGov, a plataforma, o comportamento de passageiros em aviões, e listou o que mais incomoda os passageiros, que os outros passageiros fazem durante a viagem.
2: Rafinha, eu vou. Voo incomoda ele.
7: Como, Rafinha, é o fato de voar, né?
2: Isso, é o fato de estar no ar.
7: Muito 42% afirma que a etiqueta de voo piorou de 5 anos pra cá.
9: Pá, completa. Sabe por quê? Porque a chinelagem tomou conta. A chinelagem tomou conta. E eu não tô falando de Brasil, eu tô falando do mundo inteiro. As pessoas perderam o parâmetro da educação e das boas práticas sociais. Essa é a real.
7: Tem 8% que diz que são as companhias aéreas que também sucatearam e pioraram o serviço.
9: Também.
2: Na bala de gelatina é foda.
7: O cara e tá outro fome. 8% que diz... esse é o geral, tá? Que diz que os influenciadores pioraram, porque os influenciadores eles divulgam na rede social, olha o que dá pra fazer no voo tal.
5: Ficam dentro
7: aí
5: do
7: todo
5: voo
7: mundo faz. Aí vem um influenciador e filma tal coisa, olha só essa curiosidade. Aí todo mundo faz. E aí eles listaram os maus hábitos de dentro do avião. Primeiro...
5: Antes de tu listar, Gomes, tem uma outra coisa que é uma várzea, né? Que as companhias aéreas também começaram com esse negócio do assento aleatório. Do assento, tu tem que comprar o teu assento, além da passagem, tu tem que comprar. Tu tem que ir ali, eu não quero. Antes tu ia lá, escolhia teu assento. Uhum. Não, aqui tá desocupado, eu vou lá. Não, agora tu é assento aleatório ou tu compra.
9: Isso.
5: Isso é uma várzea,
9: cara. É uma várzea.
5: Porra.
9: E aí, sabe o que é o pior? Tu não tem o que fazer. Porque tu tem que viajar e a regra da companhia é privada, tu tem que aceitar ou não viaja.
5: Exatamente.
7: 27%, a maior reclamação é o excesso de barulho, que é a coisa mais irritante. Desde pessoas que ficam falando em voz alta durante toda a viagem, até quem assiste vídeo, música e filme sem fone.
9: E pior do que isso, agora alguns voos têm Wi-Fi, né? Eles vendem o Wi-Fi.
7: Isso.
9: Esses dias, cara, voltando, enfim, não importa de onde, tinha um cara falando ao telefone, no WhatsApp. Falando no telefone, dentro do avião. Cara, inacreditável, né?
2: E não era discretamente.
9: Inacreditável.
2: E não era baixinho que ele tava falando.
7: Os berros?
9: Não, ele tava falando, não importa se baixinho ou não. Ele tava falando.
8: Muito próximo,
9: não,
8: né?
9: Pode, cara? Né? Cara? É, né? Aí, tipo assim, imagina se todo mundo que compra o Wi-Fi resolve falar ao telefone durante o voo.
2: Ah, não, aí vira ônibus.
9: Porra!
6: Mas em termos de volume é igual tu conversar com o passageiro do teu lado, né?
7: 21% diz que o principal problema é reclinar o assento de forma abrupta ou excessiva.
8: Mas nem reclina
6: quem
8: direito.
6: Quem dera que reclinasse excessivamente. É. Uhum. Na real, ele reclina meio dedo, né?
7: Exato. Que o ideal é, na classe econômica, antes de tu reclinar, tu olhar pra trás... Ou
9: pra
7: avisar
9: ver se tem
7: a pessoa.
9: Gente, vai ter gente.
7: Não, avisar a pessoa, tem. Conferir se, não, se a pessoa não tá com o computador aberto, certo. Se não tem nada ali.
9: Ou um copo na mesinha.
7: Ou a criança no colo, sim. Etc, né? Outra coisa que incomoda muitos passageiros é ficar descalço ou tirar os sapatos.
2: Né, Rafinha?
8: Bem. Ah, eu fico.
5: Ah, não, viagem longa não tem como.
8: Não, cara.
5: Viagem
8: como?
5: Longa não tem como.
6: Não, mas daí é uma questão do chulé, né?
8: Não, mas daí eu não tenho, não.
6: Mas tem gente que tem e tira.
9: Não. A companhia te dá meias pra tu calçar.
6: Não, eu fico muito nervoso, não, quando né? Isso aí é só quando é voo longo.
9: Internacional.
6: A questão é que eu já me aconteceu de entrar num avião, sentar e não a pessoa do meu lado, mas tinha uma no meio e a da ponta.
8: Dá tirar.
6: Tinha chulé.
9: É, brabo.
6: Um chulé que levantava fortemente, entendeu?
9: Curto não dá pra tirar.
6: E é extremamente constrangedor, porque o que que tu faz ali? Tu diz pra pessoa, bah, amigo, tu tem chulé?
9: Ruim, eu né? faço. Ô, meu, tá eu fedendo essa parada aí.
6: Eu não tenho, eu não consigo.
2: Não tem janela.
5: Ah, tem que dizer pro mano, né? Tem que dizer, assim, ô truta, tá fedendo aí. Pai,
9: desculpa,
5: respeita
9: cara,
5: nós, tá, truta.
2: E sempre é a pessoa de...
8: É um tá, e tem a asa também, né? Tem os caras do seu lado com
9: outra
8: asa.
9: Coisa que dá, vamos complicado. Combinar, outra coisa que não dá. Não dá pra pegar voo de camisa regata.
8: Não dá, tem
9: não
8: razão.
9: Dá, não dá.
8: Tem razão.
9: Eu não tenho que ficar vendo o teu sovaco cabeludo.
2: Eu acho que não tem que usar regata. Só em casa.
5: Eu sou
2: casa.
5: Totalmente contra a regata.
2: Regata, é que a gente quer gordo, né?
8: Por... Na praia é bom.
2: Os gordos, não, aí não sei camisa.
5: Não, a regata é desagradável de qualquer forma.
2: Sério. Tá bem. E o carpinho, que mais fede.
6: Não terminou a lista ainda, né?
2: Que mais fede é o carpinho.
6: Eu gostaria de ouvir todos os problemas.
7: Outro problema muito forte é o dos odores, como a Rodaica falou do chulé. Mas é qualquer odor, é desde o perfume da pessoa que se perfumou muito e tá do teu lado. É desde a comida, porque a pessoa... Trouxe um salgadinho,
6: um ovo,
7: que tem um cheiro.
6: Ovo cozido.
7: Um ovo cozido.
8: Mas esses dias um avião teve que, não decolou, teve que aterrissar antes, porque a mina levou uns ovos cozidos. E abriu e aí fudeu.
6: E o ovo cozido é um negócio violento, porque ele faz um cheiro muito forte mesmo.
7: É só tirar a casca.
6: Não, eu carrego ovo cozido sem casca.
8: E tu abre
6: e eu abro só dentro do meu carro, se eu estiver me deslocando. E fica um cheiro. E tipo assim, eu fiz o ovo um pouco antes de sair de casa. Não é que ele esteja estragado nem nada. Mas tem um cheiro que fica ali, que é um troço que não...
9: É o cheiro do ovo.
6: É o cheiro do ovo.
2: Segredo é andar com pote de conserva, Rodaica. Aí não fica cheiro.
6: Ai, não, mas eu tenho nojinho.
2: De vinagre?
6: Não, não,
2: tu cozinha água, vinagre, pimenta, alho.
9: E pra pegar dedinho da unha do
2: cravadinha, ovo, conhaque, festa.
9: Nossa senhora. Que mais, Gomes?
7: E aí, pra finalizar, uma das grandes brigas e incômodos dos aviões é o apoio de braço. Afinal,
6: sim. É pra quem que é?
9: É pros dois, né?
7: Há um número.
2: Há um número menor
7: de apoio de braço pra um número ímpar de pessoas. São quatro apoios de braço, né? É isso?
9: Não, três. Dois.
6: Não, na real são três só. Quer dizer, é os das pontas, só que o da ponta é quem tá na janela. E daí isso. Tem os dois do meio onde vai estar sentado.
2: O do meio, em tese, não tem apoio.
9: O do meio é o ferrado.
2: O do meio
9: é
2: o ferrado.
7: Aí que tá. Aí essa abriu uma terceira enquete que deu polêmica também na confusão. Porque todo mundo concorda que o do meio é o pior lugar.
2: Sim.
7: Né?
6: É.
7: O da janela é um lugar bom pra alguns, o do corredor é bom pra alguns, o do meio é ruim pra todo mundo.
9: Isso.
7: É. Tá? E aí, tem pessoas que dizem que já que a pessoa tá ferrada no lugar do meio, os dois apoios do braço são dela, o direito
9: negativo.
7: E o esquerdo.
9: Negativo.
6: Mas é que eu acho que em termos de espaço, quem tá na janela também fica ali sem, ó. Acho que o único que tem uma vantagem de botar o bracinho um pouco pra fora é o corredor. Ele também tá preso.
2: Aí tu toma o carrinho no braço ali, ó. Pá! Eu já tomei no joelho, pô.
9: Também tomei no joelho, é ruim.
2: Pá, tomei
6: a questão
2: joelho,
6: é ruim. A questão é que nós, como consumidores, a gente é muito passivo, né?
9: É.
6: Porque o que mudou a questão de espaço e de conforto das aeronaves ao longo da história? E assim, hoje em dia é inacreditável imaginar que eles têm coragem de vender uma passagem tão cara por um espacinho mínimo.
5: Tu
6: gente,
5: ainda
6: eu tenho 1,72m, o meu joelho bate. Eu tenho 1,72m. E o joelho bate ali. Tem gente que não consegue voar só porque tem a perna longa.
2: Eu já fiz o voo Porto Alegre e Floripa. O ônibus Leito Cama é muito melhor.
6: É, qualquer ônibus.
8: Toda vida. Tá, mas aí tu andou 45 minutos. Tu imagina o cara andar 10 horas num avião
5: assim. Eu preferia apertado no avião, desculpa.
8: Claro.
5: Não. 40 minutos. Chegar em 40 minutos.
9: Não, mas a questão não é o tempo. A questão é o conforto.
6: É a cara de pau, porque eles vão diminuindo. Eles vão deixando. Agora, eu não sei se vocês já viram um projeto.
7: Pra andar de pé? Pra andar de pé?
6: Tem o de andar em pé tem o outro onde eles aproveitam pra colocar uma poltrona entre as duas na parte mais alta. Então tu elimina o bagageiro, que já é uma coisa que daqui a pouco nós não vamos mais ter direito de carregar nada, nem de mão. E ali onde é o bagageiro, a aeronave fica um pouco mais comprida, eles dão uma alterada no chão, né? E eles encaixam uma terceira poltrona entre duas. Então tem duas aqui e fica uma terceira aqui em cima. Como se fosse um biliche.
5: Certo, né? Pra botar mais gente
6: dentro do voo. E aí encaixa mais gente ali no voo, entendeu?
5: Mas eu achei muito legal que a Rodaica falou sobre essa coisa do consumidor passivo, né? Porque tem um órgão de defesa do consumidor, né? Que é o Procon, é claro que as companhias, né? Muitas são estrangeiras e tal, mas falando sobre isso de uma maneira mais ampla, ontem eu fui ao supermercado, cara, os preços das coisas, eles aumentam e as embalagens diminuem, vão diminuindo. E aí o produto que antes era uma coisa, agora ele é outra, ele é um misturado.
9: Isso.
5: Então, assim, os produtos de verdade, eles vão ficando cada vez mais pra menos pessoas, entendeu?
9: Exatamente.
5: Pra menos pessoas, mais caros e tal. Cara, é inviável tu pagar uma barra de chocolate 60%, R$20, com 85 gramas. Cara, desculpa, aí tu vai comprar lá um refrigerante que a garrafinha era 290 ml, agora é 250 ml.
6: E o preço aí é mais alto.
5: E a preço é mais alto, cara.
6: Não, é um absurdo.
5: Então, assim, não, a gente fica meio sem defesa mesmo, né?
6: Mas...
5: Por mais que exista um órgão de defesa do consumidor que atua muito, né? Mas, enfim. Sim.
9: É verdade.
5: É complicado.
2: Deu tempo para aquela da sociedade. Sem contar que a comida que eles dão é péssima, meu irmão.
5: Que comida?
6: Ah, nem dão.
2: Tem um negócio, biscoito, água. Vou dizer mais, a balinha de aviãozinho de gelatina é terrível.
9: Terrível, cara, terrível.
2: E o refrizinho, eles botam a pedra de gelo, parece um sal de fruta quando bate.
9: Mas isso aí é por parte da companhia. E tem uma outra coisa que é por parte do passageiro, do usuário, que é muito estressante, que é a falta de educação. Quando tu entra com a tua bagagem de mão no avião, tu vai lá, qual é a tua poltrona? 9C. Tu vai com a tua malinha até o corredor, no corredor até a poltrona 9. E aí, na fileira 9, o que tu faz? Tu bota a tua malinha ali na fileira 9, porque tu tá sentado na fileira 9. O que a malandragem faz? A malandragem entra no avião e já no primeiro lugar vazio, assim, na poltrona, na fila 2, já bota a malinha ali. Aí complica a vida do cara que comprou a fileira 2, porque o cara não vai ter onde botar a mala dele.
6: É que, infelizmente, o avião oferece menos espaço do que ele vende.
9: É que,
6: e, inevitavelmente, eles vão pedir na hora do embarque pras pessoas, de uma
2: despachar, quase uma obrigação,
6: porque
2: verdade.
6: Não tem espaço. Daí, que sabe o que acontece? O cara foi lá, comprou a passagem dele, aí comprou o assento onde ele vai sentar, aí não despachou uma bala grande, e pra despachar uma grande tu tem que pagar por fora. Então ele soca as coisas dele numa pequenininha.
9: Isso.
6: E aí ele fica indignado que, além disso tudo, ele entra no avião e não tem mais espaço. Então o que que ele faz? O jeitinho brasileiro, ele entrou e sai socando aonde tiver espaço, porque ele pagou.
9: E também tem as pessoas que... Porque tu tem o direito de levar uma mala de mão.
2: Uma mochila.
9: E uma mochila ou uma bolsa.
6: Que caiba embaixo do...
9: Que caiba embaixo do assento da frente. O que que as pessoas falam? Cara, isso... Enfim, a pessoa entrou com o casal, duas crianças, cada um, né? Quatro malinhas. Cara, e umas 20 sacolas que compraram no free shop. Cara, vai à vontade de tu levantar e dizer, tá, eu larguei. Larguei, vamos embora. Não dá. Cara, não dá. A falta de educação é igual a chinelagem, tomo conta.
2: Mas tu falou de entrar com a mala.
9: E não tô falando de ter grana ou não ter grana.
8: É comportamento
9: chinelagem.
6: Acho que o consumidor, ele vai se sentindo tão explorado.
8: Exato, isso aí.
6: Ao longo do tempo.
2: É que é caro demais.
6: E aí, essa desforra dele no comportamento dentro de uma aeronave, ela não é necessariamente contra o teu colega passageiro, é contra a empresa. Pra quem tu tá pagando um caminhão de dinheiro pra fazer um voo e não tem direito a nada, entendeu?
2: E ia sem contar que cada um pagou o valor da passagem.
6: Ah, tem tudo isso.
8: Tem gente que programa um ano inteiro pra realizar um sonho.
6: Eu até, isso também tem tudo isso.
8: Daí o cara chega lá e começa a ficar frustrado já dentro do avião.
6: Porque parece que tu tá fazendo um favor, entendeu? Exato, tu não tem direito algum. Até, inclusive, se chegar alguém e disser, ó, tu vai ter que levantar porque
8: tu tem que levantar.
6: Tu tem que levantar a pianinha ainda pra não ser preso.
9: Mas aí eu quero abrir uma outra, uma conversa paralela essa do avião e do comportamento das pessoas indignadas com o comportamento das outras pessoas e também com, um modo de operar da companhia. O que tá acontecendo em Porto Alegre? E se vocês prestarem atenção, vocês vão me dar razão. Os motocas, de quem a gente tanto fala aqui com tanto respeito, tanto carinho, os motocas, e não são todos, são alguns, estão dando uma comidinha no trânsito em cima da calçada. Tipo assim, parou a Ipiranga toda. Que o motoca faz ao invés de ir pelo corredor, que também já é uma ruim, ele sobe na calçada. Ah, parou a Lucas. Em vez de perguntar, o cara come pela calçada. Aí quando vai o primeiro, vai o segundo, o terceiro, o quarto, o quinto, o sexto, o sétimo e o oitavo. E aí eu, idiota...
6: É igual o acostamento da freeway.
9: Eu, idiota, parado ali no meu carro, pensando, cara, eu vou pela calçada também. É porque liberou pra todo mundo, entendeu?
5: Tem que avisar o pessoal.
9: Mas não vai dar por enquanto, porque a partir do momento que o primeiro se indignar e disser, eu vou também, o resto, a manada passa toda.
6: É, mas daí é o comportamento, é a impunidade, é a raiva acumulada, de coisas que vão fazendo com que a nossa sociedade se sinta cada vez mais sobrecarregada de regras e entregas e pouco ganho das coisas. Porque tu paga imposto, né? E é tudo muito caro.
9: A indústria da multa.
6: O certo deveria que tu realmente tivesse espaço, que o trânsito fosse mais organizado, mas é uma soma de muitos fatores.
9: Verdade.
6: E isso virou cultural, infelizmente.
9: É muito desmotivante.
6: E aí quando uma pessoa tenta fazer diferente, ou melhor, ela se sente idiota, né? Ela se sente passada pra trás, porque tu não tem esse reconhecimento da gentileza, então é muito difícil. Eu vou te dizer que assim, ó, eu entendo o quanto é ruim esse comportamento, essa falta de educação, mas por outro lado eu entendo a raiz do motivo da falta de educação.
9: Eu te entendo.
6: E aí tu fica nesse conflito, entendeu? Porque em algum momento tu vai ser aquela pessoa, então não dá pra agir com hipocrisia também, dizer que eu sou um santo no trânsito. E errado é quem faz errado. A gente às vezes também
8: a gente acaba sendo mais egoísta em função de tanta coisa externa. Ah, azar, porque ninguém me ajuda com nada.
6: Eu encho a minha boca pra dizer que é uma coisa comportamental e cultural, porque eu já tive a experiência de, por 7 anos, dirigir fora do Brasil.
8: E aí tu anda de outro jeito?
6: De outro jeito.
8: Claro.
6: Porque tu anda exatamente como todas as pessoas. Daí tu vai dizer assim, é porque aquelas pessoas são melhores ou não. Não é por isso. É porque é cultural na raiz.
8: Isso é mesmo.
6: E porque também não tem impunidade, porque se tu não fizer daquele jeito, a coisa é tão organizada que tu vai destoar e rapidamente tu vai ser autuado por aquilo. Aqui destoa quem faz certo.
9: Exatamente.
6: Então é difícil tu controlar uma população em manada que resolve agir errado, entendeu?
8: Às vezes não precisa ir longe, tu passou no Hamburgo, já tem outro comportamento.
6: Já é outro comportamento.
8: Aqui na nossa geografia.
6: E tu já vê até na estrada o comportamento das pessoas
8: de lixo,
6: em manter o lugar
8: limpo. Faixa de segurança,
2: as pessoas andando.
6: Gente, é tudo cultural. É tudo cultural. E os nossos filhos, enquanto pequenos, no banco de trás, assistem este comportamento.
9: E vão repetir pelo exemplo.
6: E replicam.
9: É isso.
6: Não tem.
9: É isso aí.
8: Que merda.
9: Que merda. Vamos em frente, coisa linda. Vamos em frente. Idoso paga, pega R$3.000 de carteira encontrada no chão e a ação vira caso de polícia aqui em Santa Catarina.
7: Porque igual a gente falou ontem, quando um dinheiro é depositado na tua conta, tu tem que saber de onde é o dinheiro, então tu não pode usar aquele dinheiro, mesmo que seja pra aplicar e devolver depois.
2: Tem imagens do senhorzinho roubando dinheiro, velho.
7: Dinheiro da carteira que está no chão também
8: que
7: não é seu.
8: Deixou a carteira.
7: Largou. Também não é seu.
9: Chinelo.
7: Então no município de Maravilha, Maravilha. Que fica no extremo oeste de Santa Catarina. A polícia militar foi chamada para verificar imagens. Afinal, o dono da carteira percebeu que havia perdido a carteira. E só que quando ele foi procurar a carteira, o dinheiro não estava dentro dela. Então ele pediu que o estabelecimento da frente, que tinha uma câmera voltada para o local, mandasse as imagens.
9: E o azar do tiozinho.
7: Exatamente.
2: Cagada foi roubar os 3 mil. Se pega um duque, não dá nada.
5: Se pega a carteira inteira,
2: não dá nada. Se pega quentinho, fica
5: pega 10% e devolve a carteira.
2: Claro, não pode pegar.
5: Assim,
2: pode...
5: peguei 300, tô devolvendo que 10%
7: por devolver, cara, a carteira.
2: Olha, o ganho pra criar remela.
7: Então, ainda no mesmo dia, a polícia de Maravilha identificou o senhor, conseguiu recuperar o dinheiro.
2: Que vergonha, cara. Chega na casa do senhorzinho, então
7: o senhorzinho agora vai, tá ser, 3 mil aí. Vai ser processado.
9: E de novo, né, falando da cultura, né, e falando de novo nos Estados Unidos. Cara, algumas vezes as pessoas das nossas relações, a própria Rodaica, perdeu bolsa, perdeu carteira, telefone, e cara, tu voltava no lugar, multidão em volta da bolsa, e a bolsa tava lá. A carteira tava lá, o telefone isso tava lá, no mesmo lugar.
6: Também. Isso agora impacta. Eu só quero fazer um parênteses, que bom se a gente conseguisse também, além desse senhor que, porque querendo ou não, tem aquele ditado que diz que o achado não é roubado, mas eu não concordo com o que ele fez,
9: também, tá? Também não, alguém perdeu, agora, né?
6: Tem uma coisa que acontece muito também, que eles não resolvem com essa rapidez, que é tu tá parado ali, com a tua carteira na mão, e passam correndo e carrega a tua carteira. E essa aí eu nunca vi de volta. A câmera tá ali, tu também foi roubado, e a solução do crime não aparece, né? Muito menos o teu dinheiro de volta. Não, o que eu vejo de gente perder o celular naquela boca abertice, de estar com o telefone na mão, e o cara passa de bicicleta e te arranca.
9: Às vezes de moto.
6: Né?
9: É, mas não é
6: aí
9: fácil.
6: O senhorzinho ali.
2: Japão é seguro também.
6: Se ele tivesse correndo e arrancado da mão.
2: Tu deixa o notebook na rua do Japão, tu volta a passar o antivírus pra ti. O Japão é um lugar muito tranquilo.
5: Claro, né? Já atualizaram o sistema, né?
2: Já botaram o sistema,
5: botaram o antivírus.
2: Isso aí, ó.
5: Baixaram um streaming premium pra ti.
2: O Jazzler, um SoundForge tópico, todos plugins.
9: 19 minutos pras duas foram os destaques do Pretinho aí, desta edição do Pretinho Básico, de 27 de agosto, primeira edição da tarde.
6: Quando é revolta.
9: Vamos dar uma girada na mesa aí, Rodaica.
6: Bom dia, Pretinhos, para Rodaica ler. Eu sou a Camila Freitas, tenho 39 anos e sou de Erechim. Tenho dois filhos gêmeos adolescentes de 12 anos. Muita força. Muita força, Camila, vambora. Ouvindo o Pretinho do dia 13 sobre a professora, lembrei que tive uma história parecida e triste. Eu já estava casada há 14 anos e o meu marido sempre falava que queria uma terceira pessoa para esquentar a relação.
7: Peraí! Eles não se ajudam.
6: Ela estava casada há 14 anos e o cara dizia que sempre... que eu vou te dizer? Ficou tentando me convencer por quase um ano, até que a tonta aqui aceitou.
9: Não é possível. Mas a coragem desse magrão é admirável, né?
8: Ele é.
9: Imagina, vamos pegar aleatoriamente aqui na mesa um exemplo. Rafinha, chega em casa na janta e larga essa na mesa pra tua mulher.
6: Não, é na janta, é um ano em todas as jantas.
9: Em determinado momento foi a primeira vez.
6: Foi.
9: Na primeira vez, tu ia pegar tua trouxinha, tuas coisinhas e ia sair. Ela ia te mandar embora.
8: Ela não ia falar, ela só ia me olhar no semblante e vai embora.
7: E o cara ia dizer, não, tô brincando.
9: Tá brincando.
6: Mas daí tem que ver, assim, como é que a Camila se sentiu sobre isso.
9: Tá.
6: Né? Porque num determinado momento ela topou, mas claramente, porque ela diz a tonta que topou, ela cedeu.
9: Certo.
6: Uma coisa que ela não queria. Para minha surpresa, no dia seguinte, ele já tinha achado a moça.
8: Ah, não, mas é uma coincidência. Mas
9: isso, o nome disso é empenho.
7: Foco.
8: Planejamento.
6: Bem rápido, né? Mas agora vem o pior. Sabe quem era a moça?
2: Quem?
6: A professora dos nossos filhos.
9: Não é possível.
8: Ah, não, mas ele é um campeão.
9: Cara,
6: professora dos gêmeos era a moça. Eu não sei o que dizer.
8: Que teacher.
9: Só porque ele já tinha falado com a professora?
6: Nós não sabemos, porque
9: não
6: ela
9: sabemos.
8: Tá que tu acha?
6: O que tu acha?
8: Nesse escopo, ele já tinha a mina e a mina da professora.
2: O que tu acha,
7: Alexandre?
6: Mas vamos evoluir
9: com o
6: testemunho dela. Não, quem? Tu não é. Não, tu não é, tu te faz.
7: Alexandre, quem dava aula era ele.
6: Depois, quando eu descobri a senha do celular dele, eu vi que eles se conheceram na reunião de pais da escola.
5: Não é possível, tá, merda.
6: E já conversavam e
8: já tinham saído.
6: Trocavam nudes há dois anos.
5: Dois anos de
8: novo. A professora era da baguncinha.
5: Quantos anos tem as crianças mesmo?
8: 12.
6: Estão com 12.
7: Então, professora de educação sexual.
8: Desde os 10 aninhos, Porã. As crianças, no caso, né?
7: E o pai vai à reunião, pai do ano.
6: E a Camila continua.
5: Pai do ano.
6: Chorei muito e nem consegui continuar lendo as conversas.
8: Ah, isso é uma merda.
6: Hoje em dia, sabe o que tá acontecendo? Ele tá casado com ela.
5: Não!
6: Depois de ouvir o relato do ouvinte, eu fiquei pensativa.
7: Que bonito, né?
6: Será que os homens têm fetiche com professoras?
8: Não, acho que não.
5: Não necessariamente.
7: As do passado tinha o bigode. Não, assim, ó, as de agora até são show.
6: Beijos, pretinhos, adoro todos, mas o Léo foi um diamante achado pelo Midas do rádio. Olha,
5: verdade. E acabou de dar esse bostaço aí.
6: Eu não sei nem o que te dizer, Camila.
8: Parabéns, Léo.
9: Camila, nós somos solidários. Somos solidários.
8: Pelo menos ele foi coerente, ele casou com a moça.
6: Não, eu ia dizer isso. Tudo bem, ele casou com a moça, mas assim, antes de casar com a moça, ele era casado com ela. E durante dois anos ele trocou nudes. E não era qualquer moça, era a professora dos filhos com a qual a esposa dele também se relacionava. Ou seja, é uma traição tão gigante, tão feia,
5: é feia,
6: que talvez a única coisa que tenha restado pra ele tentar se redimir e não conseguiu é ter casado com a mulher.
5: Com a
6: que neste momento, se ela não sabia, tá sabendo agora de tudo isso, né? Porque a Camila Freitas fez questão de dizer o seu nome, que ela é mãe de gêmeos. Deve estar pensando a professora.
8: Merda, né?
6: Qual será a próxima, né? Uhum. Em que momento eu tomarei esta guampa? Uhum. Será que é por agora? Demora um pouquinho mais?
8: Não, e reunião da escola só vai o pai, né, Rodaque? Senão vai dar uma merda violenta, né?
6: Vou dizer um negócio, viu? É uma falta de respeito que não cabe.
8: É, né,
6: merece passar o resto da vida voando na poltrona do meio.
5: Muito, muito apertado.
6: Só de tomando um solavanco de quem baixar o banco da frente.
7: Salve a professorinha.
6: E chulé dos dois lados. Que eu quero
7: sem apoiar os braços,
6: chulé dos dois lados.
9: 14 para as duas.
6: O avião inteiro.
9: Gira a mesa, Porazinho, vai.
5: Aproveitando o assunto trazido pela Rodaica, eu trago uma piada.
8: De professora, imagina.
5: Não.
8: A professora.
5: Do jeito que o homem pensa.
6: Ah, olha aí, ó, vamos ver.
5: Um menino de 5 anos estava lá examinando seus testículos no banho, enquanto tomava banho.
6: Tava mexendo no tiquinho.
5: Isso, tava olhando.
6: Não, nas bolinhas. Ah, é uma delícia, mexer nas bolinhas.
5: Isso, mestre.
7: Eu mexo nas minhas, mestre.
5: E aí?
6: Gosto só das minhas.
5: Então, ele estava lá, mestre, tomando seu banhinho, mexendo nas bolinhas, e aí pergunta pra mamãe. Mamãe, essas bolinhas aqui, isso aqui é meu cérebro! E a mamãe responde, ainda não, meu filho, ainda não!
6: Logo será pior.
5: Ai, que loucura.
6: Coisa, né? Porque mas daí, será que pensam mais ali com o que foi feito pra pensar, né?
8: É, né?
6: Tu vê que pena, né? Quanto desperdício, né, Rafael?
8: É verdade,
6: né?
8: O garotão aqui, se acha garanhão, chega pro mestre. Mestre, eu costumo fazer sexo 4 vezes por dia e com mulheres diferentes. Isso é normal?
6: Garoto, não se preocupe. Mestre, também igual você?
8: Comedor, mestre?
6: Não, mestre é mentiroso.
8: O Gilney Lima de Rosário.
9: Grande Gilney. Expulsão do Gordo Léo. Fetter, ontem você expulsou o Léo Oliveira e pediu para que quando ele voltasse, ele trouxesse café para todos. Não houve receio de que o café viesse com um cuspe extra?
6: Nunca vamos saber.
8: Mas vem gelado, isso sim.
6: Nunca vamos saber.
9: Marcos Weber Diniz, de Blumenau, mandou pra gente que jamais faria isso.
7: Jamais faria isso.
9: Cuspe,
7: não.
8: Geladinho, sim.
9: O que é que tu faria?
7: Não, nada. Não faria nada. Olha pra mim. Nada.
9: Eu tomei tranquilaço o café.
7: Ah, isso aí. Olha pra mim. Tava bom?
9: Tá bom, uma delícia.
7: Isso aí.
8: Dormiu bem?
7: Cappuccino.
8: Ah, então tá aí.
9: Não era cappuccino, era pretinho.
8: Não era cappuccino.
9: Pretinho, uma xicrinha. Pretinho, bem pretinho.
8: Poptinho.
9: Ah, é bem pretinho.
2: Era Poptinho. Poptinho,
6: Poptinho. Que coisa.
9: O...
8: Só amanhã.
6: Deu problema aí?
9: Não, não, não. Nenhum problema. Só tô...
2: É que é o pessoal.
9: Tentando dar uma olhada no meu próximo material aqui.
8: Leia um e-mail da audiência pra nós, Alexandre.
2: A audiência tá mandando e-mail que quer vir o programa. Tu falou
9: que pode vir. Exatamente. Tem dois aqui. Vou lê-los. Posso ir acompanhar o Pretinho ao vivo?
8: Quando?
9: Calma. Ontem ouvi no Pretinho que tinha oportunidade de assistir o Pretinho aí no estúdio. Eu moro a 500 quilômetros de Porto Alegre, vim para assistir ao Grenal, fico até domingo. Tem a possibilidade de eu ir na rádio ou hoje ou amanhã? Eu só queria conhecer e tirar uma foto com o Fetter.
7: Amanhã.
9: Abraços, Juan Belling. Juan, amanhã, porque hoje o Pretinho das Seis vai tá meio desfigurado, porque a galera já vai estar no estádio, no Beira-Rio. Então vem amanhã no Da Uma. Já conhece a Rodaica também.
6: Mas ele é colorado?
9: Não sei.
2: Ah, acho que sim, se ele veio ver o jogo.
6: É,
2: se ele
6: veio... Mas não tem o Grêmio jogando?
8: Tem, Rodaica. É uma boa observação. Isso é um bom.
9: Mas é que tem mais espaço pro torcedor colorado no Beira-Rio do que pro gremista. Acho que são 2.000 pessoas.
2: 2.000
9: né?
2: só, hein?
9: 2.000 gremistas.
6: Mas se ele comprou o ingresso dele, tá garantido.
9: É, isso é verdade. Tá
8: desejo,
9: certo.
8: Né?
9: O próximo e-mail de pessoas que querem vir ver o Pretinho. Eu, Cauã, e minha mãe, Rose, somos de Laguna, Santa Catarina. E também somos muito fãs da Atlântica.

0: nomes para combinar o dia que vocês vêm aqui ver o Pretinho Básico. Até pra gente se preparar, né? Claro, ter ali um biscoitinho Zezé, um.
1: Todo mundo sem asa,
0: um açaí, um The Best Açaí.
2: Mas vem gente toda semana, Rodaí.
0: Verdade.
1: Mas ontem, tem biscoito, tem açaí de Blumenau.
0: Ontem veio a mãe e a filha de Blumenau. Foi muito engraçado.
2: Que era Letícia e Sara.
0: Não vou lembrar o nome delas, mas foi muito engraçado porque chegou a mãe e a filha, e aí a mãe. Toda nossa ouvinte, né, adora o Pretinho e tal, e a filha naquele ranço.
1: Tendo que aguentar a situação.
0: Tendo que aguentar
1: a situação. Minha mãe gosta de cada um.
0: Isso, olha, exatamente. Olha, minha mãe, eu vou te dizer.
1: Pede pra tirar a foto, não quero aparecer. Isso é uma vergonha na minha cidade.
2: Ela tirou a foto. E ela vendo a mãe dela assim, ai, eu tô nervosa vendo vocês, e a filha assim,
0: ó.
2: Ai, nervosa pra esses idiotas.
1: Revirando o olho, é difícil, né?
0: Olha só. 9 minutos para as 2 da tarde. Passa muito rápido o tempo quando a gente está aqui muito se divertindo. Rápido. Vamos fazer um show do intervalo gostosinho. E na volta, por falar em gostosinho, a gente vai falar do The Best Açaí. Pode ser assim?
2: Rápido intervalo, rápido a gente já intervalo. Volta.
0: Boa, Sandrinho.
2: No lugar do cara, velho.
0: O que, que é? Não,
2: vai, eu volto no lugar.
0: Deixa ele.
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5: 13h54.
6: 20 graus.
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0: Estamos de volta com Pretinho Básico.
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7: Estamos de volta com o Pretinho Básico aqui na Atlântida. 2 minutos para as 2 da tarde. The best, açaí.
8: Quanto tu quer?
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8: Aqui é um esticadinho, tipo um esticadinho, sacolé das antigas.
9: Um sacolé.
8: 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O lance é a cremosidade do açaí. Aí ele me ganhou desde o início.
7: É bom demais isso aí.
8: Olha, parabéns.
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7: Bah, que delícia.
9: O batezinho esse aí na grisada.
7: Que delícia.
8: É, esse aí é o melhor.
11: E esse aqui tá muito bom.
8: Esse é o shake.
7: É o shake.
11: Ah, delícia.
7: Shake.
8: Eu sou o Shake.
7: Muito bom. The Best Açaí, vamos colocar aqui então a escolha do craque do episódio. Bom. Pode votar, Porãzinho, por favor.
12: Vou votar na Rodaica.
7: Obrigado, Porã.
8: Obrigado, Porã.
7: Vai votar em quem, Léo Oliveira?
11: Vou votar em ti.
7: Por quê? Algum motivo especial hoje? Eu não fiz nada direito hoje. Tava todo atrapalhado. Todo...
11: Ah, tens razão. Vou votar na Rodaica.
7: Tem razão. Bah, que trouxa.
8: Mas tu pediu por isso,
7: pedi,
8: né?
7: Pedi. Obrigado. Desculpa, obrigado.
8: É impressionante,
7: desculpa,
8: né?
7: Gomes vai votar em quem?
9: Rodaica, o desabafo do avião ali me pegou. Eu gostei. Ah.
7: Boa. Rafinha.
9: Só tiro, porrada e bomba.
7: Depois que tu engolir, fica tranquilo. Vai no teu tempo, no teu tempo.
9: É o bairro.
7: Dá um pra mim aí. Guarda um pra mim, pelo amor de Deus.
8: Não, come um, Lê. Já comeu, né?
7: Não, eu comi um só, porque eles não deixam.
8: É muito bom.
9: Eu vou levar pra casa uma caixinha dessa. Pra Lívia.
7: Vai votar em quem, Rafael?
8: Não tem como votar em Tito, não. Não,
7: não, não, é, não é em quem tu, né, não vai votar, é em quem tu vai votar.
8: Tá irritado?
7: Um pouco.
11: Eu acho que tinha que comentar de cada um o que fez pra não
10: merecer. Por que que tu não votaria em cada um? É, isso é bom, isso é bom.
8: Ele não deixa o cara trazer a vida real.
7: Mudou, mudou.
8: Da minha parte, um abraço pra minha comunidade do
7: Sul. Tu é que tu não tem comunidade no Havaí, ponto.
10: Mas tu não sabe,
8: tu viajou comigo. Tu viajou comigo.
11: Tu é mulher dele?
8: Porã. O Porã hoje, contou uma piada, não tava muito afim. Rodaica, debatemos muito. Eu acho que é a Rodaica, grandes candidatos a serem os craques do programa.
7: Minha piada é Rodaica. Minha piada.
8: Mas eu jamais votaria em mim.
7: De novo, não. Exato, tá bem. Rodaica já leva o quarto ou quinto, quarto voto. Gomes, vai em quem?
9: Eu já votei na Rodaica.
7: Peraí, quarto voto, então. Rodaica também vota na Rodaica. Pra facilitar. Hoje eu tô com uma certa dificuldade, já vai passar. Vamos então encerrando esta edição do Pretinho. É verdade, tu não votou, mas tu já é craque mesmo.
10: Mas eu vou votar no Rafael.
7: No Rafinha?
10: Sim,
7: não. Tu vai fazer isso, não, então.
8: É o que que houve?
7: Tu vai me desafiar.
9: Tu incentiva,
11: mas tu incentiva, hein?
7: Tu vai me desafiar.
8: Mas a gente teve um. Eu sei que
10: nós somos seres humanos, nós somos indivíduos.
8: Liberdade, indivíduos, né,
10: cada um pensa uma coisa, tu entendeu?
7: Tá certo.
8: E o último a sair leva o The Best a sair.
10: Agora foi muito bom.
7: Então tá, Rodaica é a craque do episódio.
10: Leva o The Best a sair.
8: Eu vou te dizer uma coisa, eu prefiro não ganhar o craque, mas receber o voto da Rodaica.
10: Não dá pra gente ganhar o... Não dá pro craque do dia ganhar o negocinho do açaí?
7: Dá, pode pegar na saída ali.
10: Não, mas todo dia.
7: A gente vai ver isso aí.
10: Eu acho que tem que ver.
7: Vamos ver isso aí. Olha, fica aqui tranquila. Talvez.
8: Ah, boa ideia.
7: Vamos voltar logo mais às 6 da tarde. Não esqueça, você do Rio Grande do Sul, que tá na vibe do Grenal, Porto Alegre, grande Porto Alegre. Vamos voltar com a equipe colorada do Pretinho de dentro do Beira-Rio. No Pretinho das 6 da tarde. Volte com a gente. Um abraço, boa tarde. Tchau.
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11: Salve, salve, galerinha, muito boa tarde. Estamos chegando na área com a edição do Multimúsica. Quinta-feira, 27 de agosto de 2026. Comigo, Leomar Brizolin, na área até as 5 da tarde. Depois da primeira edição do Pretinho Básico, tá de volta às 6 por aqui. Vai com mais música, informação, entretenimento. E a temperatura agora na marca dos 27 graus. Temos tempo bom no momento. Precedendo a chuva que virá aí conforme o clima-tempo, né? Dias chuvosos estão por vir. 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O som da audiência rola também por aqui, sempre no 996640955. 2:10. A gente abre com a rainha do pop, Madonna. Music. Excelente tarde pra você.

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1: Agora marcando 27 graus.
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1: Informação do trânsito agora no momento, flui normal o trânsito nas estradas da nossa região. O Departamento de Autônomo de Estradas e Rodagens do DAE afirmou nesta semana ter anulado 715 mil multas emitidas pelo sistema Free Flow. Trabalha junto com outros órgãos do governo do estado a fim de desenvolver uma solução específica para viabilizar o reembolso simplificado aos motoristas que já haviam efetuado o pagamento das multas, no valor de R$ 195 cada. A previsão é que a devolução comece em novembro, mesmo mês previsto pela deliberação do Conselho Nacional de Trânsito, CONTRAN, que fixou o prazo final de 200 dias, que se encerra 16 de novembro, para que os usuários regularizem os débitos de pedágio. Informação do trânsito.

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3: As melhores rolam por aqui, 12:21. Detonautas.

0: Mega Escutilado, lado Banda Vida, Chapel Room, por aqui, Bag Raiders, Shooting Stars e Detonautas.
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0: E a cantora Katy Perry transformou uma feira no interior do México em um dos maiores palcos de sua carreira. De quebra, jogou mais lenha na fogueira que interessa ao público brasileiro, né? A chance de ela estrelar Todo Mundo no Rio em 2027. Na noite do dia 25 de agosto, a cantora comandou uma apresentação gratuita na Feira Nacional Potosina, em San Luis Potosí, no México, que reuniu cerca de 310 mil pessoas, segundo números divulgados pela organização do evento. O repertório passou pelos maiores sucessos da artista. Emendou aí California Girl, do Snoop Dogg, Road, Firework, em meio a um cenário tecnológico com telas gigantes, adereços de palco em escala monumental.
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6: 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E a hora?
0: Agora 27 pras 3.
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1: Agora marcando 27 graus.
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1: Ora, agora tem clássica na sua tarde com OMD.
6: Essa você quase esqueceu. Mais uma clássica aqui na Mega.
1: É o som da Orquestral Manovos in the Dark. A música se chama If You Live.

0: Miley Cyrus fechando a primeira hora do Multimúsica aqui na Mega com Flowers. A gente curtiu também no bloco Bruno Mars, I Just Might If You Leave, do OMD na clássica.
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0: 5 meses após assumir o governo de Nepal como desdobramento da revolta juvenil que derrubou o Kapil Sharma Oli em 2025, o primeiro-ministro Belandra Slat enfrenta uma nova emergência, um país que ainda lida com consequências de turbulência política que levou uma nova geração ao poder, registra mais de 300 mortes após uma devastadora avalanche no norte do território. A instabilidade que marcou o Nepal começou em setembro do ano passado, quando manifestações lideradas por jovens da geração Z tomaram as ruas. Os protestos foram desencadeados pela proibição de plataformas de redes sociais e logo se ampliaram aí para denúncias de corrupção, desigualdade e falta de oportunidades para os jovens. Ao menos 77 pessoas morreram e mais de 1000 ficaram feridas nos 2 dias de confronto, né? Segundo o balanço divulgado pela AFP. E cerca de 90 americanos estão desaparecidos na fronteira entre Nepal e região autônoma chinesa de Tibete, onde o deslizamento repentino deixou pelo menos aí 362 mortos, informou o Departamento de Estado nesta quinta-feira. Washington anunciou na quarta ontem o auxílio de $500 mil para o Nepal, país que havia solicitado assistência dos Estados Unidos. Esses fundos serão usados principalmente para ajuda humanitária.
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0: Agora 13:04.
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0: 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Hoje à noite teremos das antigas às clássicas para recordar, 8 às 11 da noite, né? Melhor do flashback. Gabriel Pensador,

0: Mega melhor sequência de músicas. The Weeknd, Ariana Grande, aqui no Multimúsica, Katy Perry e Gabriel Pensador. Agora 13h16.
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0: Agora 27 graus.
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0: Mega 95.5, escute o lado bom da vida, Ritmix, aqui no Multimúsica com Sweet Dreams. E também o Jota Quest, clássica da Tim Maia. Sendo o farol, Pearl Jam com Let's Kiss.
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0: Hoje teremos Grenal pela Copa do Brasil. Grenal 453. Marcado para logo mais 20 horas no Beira Rio. Coloca frente a frente duas versões bastante enfraquecidas. Grêmio e Inter. Não é a primeira vez que o clássico gaúcho chega cercado por problemas dos dois lados, né? Mas o momento atual chama atenção até para os padrões de um confronto acostumado a sobreviver às próprias crises. Inter e Grêmio avançaram às quartas de final da Copa do Brasil, mas fazem campanhas decepcionantes no Campeonato Brasileiro. Os dois somam aí o mesmo número de pontos e apresentam aproveitamento de quem vai brigar contra o rebaixamento até a rodada final, né? Nesse cenário, eliminar o rival ganhou um peso ainda maior. Mais do que avançar na competição, vencer o Grenal pode representar uma rara oportunidade de aliviar uma temporada marcada por dificuldades dentro e fora de campo, né? A classificação também tem um componente financeiro considerável. O clube que superar o confronto e chegar às semifinais receberá uma premiação de cerca de 9 milhões de reais da CBF. Primeiro jogo aí, hoje no Beira-Rio, né? Próxima quinta é na Arena, para decidir aí os dois jogos dessa fase aí da Copa do Brasil. 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
0: Agora 28 para as 4.
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0: 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Temperatura marcando 27 graus, tempo bom no momento. Olivia Jean.

0: fechando mais uma super sequência na sua tarde com Imagine Dragons. Teve também Skank, David Guetta, Ted Swims, Tones and I. Ainda rolou May I Need da Olivia Dean. 13 para as 4.
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2: Agora marcando 27 graus.
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2: Mega ótima tarde pra você, vamos juntos até a Sincromulti Música.
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0: 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E a hora?
1: Agora 4:04.
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1: 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E abre aí a última hora com som da audiência por aqui, tema Impala. Jenny.

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6: Mega temperatura 27 graus.
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6: 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Som do The Cure na clássica.
0: Essa você quase esqueceu. Mais uma clássica aqui na Mega.

0: Só na Mega Melhor, sequência de música, Sabrina Carpenter com Express, Charlie Brown, Zóio de Lula, The Cure, Boys Don't Cry na clássica.
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0: E os destaques desta tarde de quinta-feira, relator no Senado rejeita emendas e mantém o texto da PEC da escala 6x1. Objetivo acelerar a tramitação do texto na casa na próxima semana. Número de mortos por enchentes entre Nepal e Tibete se aproxima de 400, mais de 1.400 seguem desaparecidos. Pequenos animais começam a ser admitidos na Expo Inter 2026. Federação divulga aí, agraciados com os prêmios vencedores do Agro, Elas no Agro. Candidatos gaúchos já gastaram mais de 365 mil em campanhas nas redes sociais. Hoje à noite tem Copa do Brasil, Grenal. Primeiro Grenal aí. É no Beira-Rio, né? Próxima semana tá decidido a vaga aí na Arena. Também granizo atingiu nas zonas urbanas e rurais de Jaguarão. Defesa Civil do município informou que não foram registrados danos. Destaques Mega News.
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3: 29 para 5.
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0: essa bolada da Ultra na Tecna Mega com You're Free, Lagoon, seu e só Jason Mraz. 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
0: Agora 27 graus.
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0: Dólar comercial opera em alta no momento, 0,29%, valendo R$5,16. Euro alta de 0,25%, agora cotado a R$6,01. Bitcoin tem alta de 2,22%, cotado a R$414.258. Bolsa Bovespa opera em alta também, 0,39%.
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4: 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Última sequência do Multimúsica. Coração do Leomar, nos falamos logo mais às 8 da noite com das antigas e as clássicas por aqui. Daqui a pouquinho, Jean Martinazzo com playlist.

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10: Muito bem, olá você, bom final de tarde, 5 horas 6 minutos, começando mais uma edição do Playlist Mega aqui na programação Mega FM. Escute o lado bom da vida. Eu sou o Jean Martinazzo, te faço companhia até às 6 da tarde, levando muito som top para te fazer companhia. 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Logo após Leomar Bresolim comandando a programação da tarde, eu chego te fazendo companhia no Playlist Mega com os patrocinadores e, claro, sorteio valendo aqui no programa. Para você que quer concorrer a um hambúrguer da Taverna Burger Pub, vai mandar um WhatsApp para 95.5 pelo WhatsApp 996640955, deixando seu nome completo. O sorteio vai ser realizado no final do programa Playlist Mega. Fica ligado e participe!
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0: Mega FM, escute o lado bom da vida. Você curtiu o som de Sean Bonzi com Good News e ainda o Demi Lovato, Weary All Night. 5:16.
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0: Se liga, aqui agora tem as informações do mundo da música. Vamos lá então, Luana Prado anuncia a volta aos palcos após o nascimento do filho. Em menos de um mês após o nascimento do primeiro filho de Luana Prado, ela já tem data para voltar aos palcos, 30 de outubro em São Paulo. A cantora contou nas redes sociais que retomou os exercícios de forma gradual e revelou ter perdido 12 quilos desde o parto. A Luana também falou sobre os desafios da maternidade e disse estar respeitando seu período de recuperação. Dolly Parton homenageada no Spotify após a morte aos 80 anos, a música Jolene disparou no Spotify e assumiu a liderança do ranking global. A Jolene, né, a música é da Dolly Parton, que passou, ultrapassando aí 4 milhões e 700 mil reproduções em apenas 24 horas. Uma verdadeira homenagem, né, dos fãs à cantora Dolly Parton, que foi homenageada pelo Spotify.

0: E olha só, na programação Mega, o som de Sam Feld, The Confession, ainda Zara Larsso com Pink Panthers, Star The Sign. 5h31.
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1: 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Vamos lá então falar de Chiquinho Mega, tal descansar em um paraíso. Maragog, em Alagoas, é uma ótima opção para as férias, né? Praias de águas cristalinas, piscinas naturais e resorts e muita tranquilidade. 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
1: 5h34 de volta, sorteio valendo aqui do programa. Manda seu nome completo pra você concorrer aqui ao sorteio de um hambúrguer da Taverna Burger Pub, tá bom? Pessoal que tá mandando aí, participa você também. 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

0: Mega FM, escutando o Bom da Vida, ao som do Jota Quest com o Assino Farol, o Farol com o Tim Maia. 5h47, já já, eu tô de volta.
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0: Se liga, que agora tem as informações do mundo da música. Vamos lá então, bora. Zé Felipe voltou ao apartamento que mantém em São Paulo, né? Encontrou objetos deixados por Virgínia Fonseca, que havia ficado no imóvel com os três filhos do ex-casal. O cantor mostrou alguns itens aos seguidores e fez brincadeiras nas redes sociais. A Virgínia entrou na brincadeira e respondeu ao ex-marido, aumentando a repercussão do episódio. Katy Perry fez um show gratuito que reuniu cerca de 310 mil pessoas na Feira Nacional Potosina, no México. A apresentação aconteceu na última terça-feira e contou com grandes sucessos como a California Girls, Roar the Firework. O número impressionante aumentou a expectativa dos fãs brasileiros sobre uma possível participação da cantora no Todo Mundo no Rio em 2027.
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0: 5h51. 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Ganhador de hoje aqui então do brinde da Taverna Burger Pub, um delicioso hambúrguer, foi Joana Sagiorato. Alô, Joana, parabéns, minha querida. Você ganhou então esse delicioso hambúrguer da Taverna Burger Pub. Na sequência vem Pretinho Básico.
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0: Vamos de infotrânsito para você que tá pegando a estrada aí, voltando para casa, ou enfim, né? Atenção! Fim de tarde, hora de redobrar a atenção no trânsito. A princípio tem previsão de pancadas de chuva para o decorrer desta sexta, final de semana. Então, bastante atenção redobrada aí, né? Na chuva, a pista vai ficar bem mais escorregadia e a visibilidade diminui muito. Então vai viajar, planeja o trajeto, confira as condições da estrada, dirija com segurança. Boa viagem e, na sequência, tem Pretinho Básico para acompanhar você nessa viagem aqui na programação da Mega.
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0: recomendado para bebedores de 14 anos, meu irmão.
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3: 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Olá, Alexandre Fetter.
4: Olá, olá, muito bom fim de tarde, amigo e amiga ligados na Atlântida. 6:06 deste início de noite de quinta-feira, 27 de agosto de 2026. Noite de Grenal na capital do Rio Grande do Sul, amigo e amiga ouvinte. O negócio tá pegando, tá impressionante a movimentação na cidade. A cidade tá parada, se deslocando para a Zona Sul, é um mar vermelho, literalmente se deslocando para a Zona Sul da cidade, em Porto Alegre, neste momento. 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Galera que não tá no Beira-Rio, tá no estúdio aqui da Atlântida para fazer o Pretinho Básico. Salve aí, Rafinha Menegasso.
5: Boa tarde, bom início de noite, vamos para cima.
4: 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Tá na mesa com a gente, Natan Nunes.
5: Boa tarde, Alexandre. Olha
4: bom
5: aqui
4: fim de
5: novo.
4: Tarde, garotão.
5: Olha aí,
4: que bom que
5: bom?
4: Tu tá aí com a gente. Saudade de ti na bancada
5: tudo
4: do Pretinho
5: certo.
4: Aqui. Quando teve aqui, deu show.
5: Ah, obrigado.
4: Coisa
5: obrigado
4: boa, coisa
5: palavras.
4: Boa. 99, o aplicativo que te leva a viver o melhor de Porto Alegre. Vamos acionar o nosso posto na frente do Beira Rio, no Bar do Max. Estão lá os colorados Lelê, Gomes e Vini Mora. Aê, galera, que delícia!
6: Muito boa tarde, Alexandre Fetter. Muito boa tarde. É, sim, os colorados do Pretinho, né, por uma iniciativa desta mãe que é a Rádio Atlântida.
4: É verdade.
6: Permitindo,
5: mãe!
6: A gestão, especialmente a nossa gestão, né? Já deixo aqui o agradecimento à nossa gestão, que nos cedeu
4: a gestão
6: de
4: estarmos
6: aqui.
4: Nada.
6: É, obrigado, né? Lembrando que na semana que vem acontecerá exatamente o mesmo.
4: Exato.
6: Com os integrantes gremistas, porque a mãe justa é a mãe que trata
4: mãe,
6: os filhos de forma
4: exatamente,
6: igual, não é verdade?
4: Lelê, exatamente.
6: Então assim, Alexandre, já quero soltar esse agradecimento para quem está nos vendo na live. Temos aqui imagens internas do bar Minha Camisa Vermelha, de propriedade do nosso bruxo Max Peixoto.
4: Querido Max, que nos recebeu aí muito bem. Muito obrigado, Max. Abraço, faz
6: fotógrafo,
4: tempo que eu não vejo o Max.
6: Pô, fotógrafo de mão cheia, tá sempre fotografando internacional em todos os lugares do mundo. Então estamos aqui, eu, Vini Moura e Rafael Gomes. Eu vou entrevistá-los. Rafael Gomes, tô expectativa.
4: Mas por que cada um não pega o seu microfone e fala?
6: É que mais ou menos eu gostaria de dizer que a gente tá com um microfone.
7: O Joia que montou.
4: Nós estamos com um microfone para três pessoas.
5: O Joia tá fazendo
6: não,
5: a técnica.
6: Não, é que basicamente assim, o equipamento.
5: A técnica é gremista.
6: O equipamento que está aqui.
4: É o que deu para
6: nós. Tá funcionando muito bem com um fone e um microfone.
4: E um microfone.
6: Então,
4: microfone,
6: pra evitar problema, eu posso centralizar essa introdução aqui. Depois a gente vai revezando os três, porque estamos aqui preocupados com a equipe.
4: Mas é futebol profissional ou é várzea que nós estamos cobrindo? Desculpa perguntar, só pra ter certeza.
6: Né? Porque, por exemplo, um dos motivos pelo qual a gente vê que além do bar do Max, da loja do Max ser muito legal, tem uma internet legal aqui também. A gente,
4: boa.
6: Obviamente, que a gente
4: então,
6: está usando
4: então,
6: a nossa imagem.
4: Filando a internet do parceiro.
6: Claro.
4: Vai ser uma chinelagem completa.
5: Mas a chinelagem perfeita.
4: É uma chinelagem completa.
7: Mas a gente
4: é o que a gente merece mesmo. É o que a gente merece, tá mais do que bom pra nós.
6: Tu quer anunciar os outros integrantes, Alexandre, que estão aqui?
4: Claro, já anunciei, Rafael Gomes. Passa o microfone pro Rafael Gomes agora e para de falar, Lelê.
5: Vamos vender as camisetas
4: aí. E aí, Gomes, como é que tu tá agora?
7: Minha camisa vermelha, eles liberaram o gole, Fetra. Assim como liberaram na sexta-feira, eles liberaram na quinta-feira. Então, um brinde aos meus amigos aqui, Vini Moura, Lelê Bortolassi.
4: Coisa boa.
7: Olha, hoje o programa vai ser diferente, Alexandre.
4: Vai ser diferente, vai ser muito diferente. E o Joia tá aí com você. Fala, Joia, como é que tu tá, Joia?
6: Tu tá em casa, né, joia? Tamo em casa, né, joia?
2: Amigo, na verdade, eu não tô em casa, né, porque eu sou Zeca, né, nego?
6: Pois é, tá, não me mete essa no dia do jogo.
2: Só que eu tô com a equipe, né, vendendo as coisinhas, né? E aí, nego, eu tô aqui, meus guritão.
6: Bota o fone nele pra ele me ouvir. Isso.
2: Minha equipe tá também ali no Marinha, né, nego? Os guritão vendendo aí tudo direto da loja do Inter.
6: Que coisa boa. Tá, olha só, nós vamos dar. Vocês têm uma. Eu tava ouvindo agora há pouco e tem uma movimentação muito grande do Colorado, dos torcedores do Inter, porque vai rolar. E a gente tá falando pra todo o sul do Brasil, tá falando pra todo mundo, na verdade, porque hoje é uma noite especial em Porto Alegre. É uma noite onde a dupla, né, os dois times da cidade, os dois grandes times da cidade que disputam taças grandes, estão se enfrentando. Então, pra nós que somos ou gremistas ou colorados aqui nesta cidade, é um momento muito especial e a gente não podia estar de fora deste momento. Então, por isso, estamos ali na frente do Beira-Rio, no bar do... Como é o nome do bar?
7: Max.
6: Não, é o bar
7: Minha
6: do Max.
7: Minha Camisa Vermelha.
6: Minha Camisa Vermelha. Estamos ali no Minha Camisa Vermelha. Se você quiser passar por aí, fazer um barulho, mas a massa colorada já tá se movimentando lá pra rua do Fernandão, porque é ali que vai rolar o espetáculo Ruas de Fogo na noite de hoje, antes do espetáculo dantesco que vai rolar dentro do campo.
2: Aí já não garanto, nego.
6: Como é que é, viu, joia?
2: Ah, espetáculo já não garanto, nego.
6: Pois não, é dantesco, é um espetáculo de Dante.
7: Ele não assim, sabe o que significa.
2: O que é dantesco?
7: Ele
2: nego?
7: Não sabe o que significa.
6: É dramático.
5: É ruim,
6: ele é dramático, Vini, pra ser bem resumido.
5: É o Vini.
6: É o joia. Pra não dizer trágico. Vamos aqui com os destaques do Pretinho Básico, amigos. Como é que tu tá, da pena? Tudo bem?
7: Tô nervoso, né, meu irmão?
6: Porque você dá uma força pros guris lá, né? Olha ali os guris, olha a capinguice
7: dos guris. Eu deixei por conta do Joia Rara e o Joia me traiu. Ele falou, não. Ele falou, é comigo, nego! E aí eu acreditei no Joia, né, meu irmão?
5: Aí é o jogo, né?
6: Que dureza.
7: Mas o mais legal pra mim é o seguinte, meu irmão. Que a gente, os gremistas, eles vieram bem. Te trouxe o Renato Gaúcho no programa.
8: Eu tô aqui.
6: E aí, Renato?
8: Se bobear no jogo da volta, eu tô treinando o Grêmio. A depender do resultado do Grêmio. Vou só ficar de cantonar ali.
5: Olha, eu não
7: sei. É tudo que a gente quer.
6: Muito bom.
7: Cara, tu quer que o Renato assuma o Grêmio no segundo jogo? Tem certeza?
6: Que daí significa que tomou uma lapada hoje.
7: Ah, 1-0. As big space, por isso
5: 1-0 é goleada pra qualquer um.
6: Daqui a pouquinho, lá na hora da votação, a gente faz o bolão do Pretinho pra ver cada um a sua intenção de resultado. Vamos colocar os destaques do Pretinho Básico para Sextou Redemac. 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Eu tô olhando os guris na live ali no Minha Camisa Vermelha, no bar na frente do Beira-Rio, e me lembra muito o meu tempo, cara. O tempo que a gente usava o Transglobe para pegar outras rádios do mundo, para pegar rádios distantes, porque eles estão fazendo um malabarismo absurdo para nos ouvir ali, cara. Muito bom, hein? Parabéns, guris. 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
2: Alexandre!
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2: Minha camisa vermelha, mas eu vejo camisetas amarelas.
6: É porque é um brechó de camiseta.
2: Ah, galera, amo, mestre!
6: Tem várias camisetas ali.
2: Olha ali. Os colorados amam, mestre.
7: E o Vini levou um Tadinho, pra garantir o retorno dele, né?
6: Tá com o retorninho dele garantido ali.
5: Isso aí.
7: Ele sabe muito. Ele tem o dele.
6: E aí, Ivan, tudo bem, Ivan?
9: Estamos se ajudando, né, Ivan?
6: É isso aí, vamos se ajudar. Já tá cheio de gente pra nos ferrar. Vamos nos ajudar. Petinho Básico. Que é, Gomes?
7: Quer ver ajudar, Alexandre?
5: Tá meio mamado já.
7: Vinte acabou de dar. Acabou de dar a notícia que vai ser papai aqui e pediu mandar um beijo pra Gé. A Gé tá nos escutando, ela tá grávida e ela tá indo contar pra família agora que tá grávida.
6: Legal, olha que momento bonito.
5: Furou a Gé.
6: Ao vivo no Pretinho.
7: Não. Quem furou foi o ouvinte, né?
5: Foi o Gé.
6: Beijo pra Gé.
7: O Pretinho
5: furou a Jéssica.
6: Puta que merda. Ai, que loucura. O Pretinho Básico é a liberdade.
7: Pra dentro da cabeça.
6: Olha que legal, a liberdade é uma égua da raça crioula dos tutores Lucas e Adriele de Gravataí, mas olha que bonito.
4: bonito este bicho.
9: Que delícia que essa égua.
4: Que égua bonita, hein, mestre?
9: Mara, eu montaria o dia inteiro nessa
4: Mas,
9: égua.
4: Mas, mestre, okay? E as crianças?
9: Nunca, as crianças adoram os animais, Alexandre. Passear a cavalo é um momento de natureza, é um momento de conexão.
4: E o senhor cavalgaria na liberdade pelado, mestre?
9: Eu cavalgaria?
4: Cavalgaria pelado?
9: Cavalgaria! Não, só de sunga e
4: só
9: botas.
4: Só de sunga e bota.
9: Mas ela homenagear a Yellowstone.
10: Mas ela só tem três patinhas, que triste.
4: Não,
10: tem
4: ela não
10: tem ali, ó.
8: Mas aí tá com problema de visão.
4: As patinhas da frente tem uma atrás da outra, Ivan.
10: Ai, que susto. Pelo amor de Deus. Eu pensei que era um trisíngulo.
8: Não. Ia se equilibrar bem, né?
4: Coisa mais linda, aliás, é o terceiro cavalo no programa de hoje.
8: É, esse é o cavalo horse.
4: É o terceiro cavalo no Petinho Básico.
7: O Chicão, a bicicleta.
4: Isso, e agora a liberdade. Que legal, verdade. Que legal. 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Por falar nisso, Agronese rima com maionese. E aí, maionese?
10: Tudo bem? Estou muito contente.
4: Como que tu tá? Que bom, maionese.
10: Beijo para o meu amiguinho Thiago, que fez um cofrinho do palhaço maionese.
4: Então deixa eu botar no teu cofrinho aí, deixa. Maionese.
10: Deixa que tu tem bastante. Se botar, bota um de 100 no cofrinho.
4: Bonito esse cofrinho aí.
8: Deixa eu ver, maionese.
10: Deixa eu ver no cofrinho.
4: Por que tu não por que o artista Jefferson, que é praticante das artes manuais, ele não pinta? Por que tu não pinta essa estátua, Jefferson?
10: Porque eu recebi ele agora, Alexandre. Inclusive, eu tô muito triste de estar aqui hoje com o Rafinha Menegas do meu lado, que me dá gatilho ruim.
4: É, por quê?
10: De um futuro que eu não tive.
8: O quê? Puta merda. Pô, mas tu tá aqui?
4: É, mas tu tá aqui junto com ele no Pretinho Básico, olha isso.
10: Bom, tenho chance de ser coordenador ainda.
4: Tempo. Tem chance de ser coordenador ainda. Se tu puxar o tapete dele bem puxadinho comigo, tu pode ser o coordenador.
8: Das lives, né?
4: Mas deixa eu te falar, vai ser difícil puxar o tapete dele comigo.
10: Vou tentar da parte técnica.
4: Porque eu não sou do time que puxa tapete, eu sou do time que tem o tapete puxado.
9: Alexandre, você é o Aladim. Você faz a gente voar num tapete.
4: É isso aí, né?
9: Isso não é sobre voos.
10: E ele é o Midas do Raio. Onde ele toca, vira ouro.
9: Exatamente, não toca aqui.
10: Mas tu também vira ouro.
4: Cara, que loucura. O ouvinte aniversariante. Tá tudo bem aí na festa do Beira-Rio, queridos?
7: Eu queria dar uma pintada no cofrinho do maionese.
10: Claro.
4: Pode dar uma pintada, é uma, vai fazer fila pra dar pintada no cofrinho do maionese.
8: Tudo bem, Lelê já deu uma banda.
4: Tá Lelê,
8: bem.
4: Lelê largou?
8: Lelê largou.
7: Não foi atender a pequena, a filha dele tava aqui.
10: Reclamou que só tem o microfone.
7: Papai,
10: até o fim do programa vai sobrar só esse microfone.
4: Só, exatamente.
10: Vai ser só o microfone.
4: Tá bem.
7: Coisas de papai.
4: Qual é o equipamento que vocês estão usando aí, o Access?
7: É, o NX,
10: quatro fios.
7: Aquele mais robusto,
8: mais
7: sabe?
8: Porrada, mais moderno.
4: Não, me mostra o aparelho aí, levanta o aparelho pra eu ver aí, por favor.
8: Levanta o aparelho.
4: Levanta o aparelho. Agora eu vi, entendi. Tá bacana esse aparelho, é bacana aí.
8: Porra,
4: bacana, hein?
8: Muito bom o som.
4: Se a gente souber mexer, melhor ainda o som.
10: Ô, Nego, eu tô tentando, Nego.
4: Tá, eu sei, tô ligado. Ouvinte aniversariante é Robson Melegari.
8: Oh.
4: O Robson Melegari é chefe de cozinha do restaurante Ian, de Lages, Santa Catarina, fazendo 38 anos.
10: Pô, que legal, Ian.
8: Ian, o nome do restaurante.
4: Ian.
8: O que serve, será?
10: Ian.
4: Eu não sei o que serve,
8: Yami.
4: Cara. Yami. Será que serve o Ian?
8: Ian.
4: Não sabemos.
8: Falar minutas, né?
4: Não sabemos, né?
10: Também chamado de prato executivo em São Paulo. Não tem ala minutos em São Paulo.
8: É prato executivo.
10: É prato executivo.
4: Executivo,
10: é. Exatamente.
4: Já foi em São Paulo, Ivan?
10: Vi na televisão.
4: Oi?
10: Eu vi na televisão.
4: Viu na televisão.
10: Não, eu só tive Xangai e Jaguarão.
4: Ah, tá. Tá bom. Tranquilo. Tá. Nos destaques do Pretinho Básico. Antes dos destaques, pra gente honrar a nossa presença ali no entorno do Beira-Rio, pegando a ambiência do jogo. Tragam alguma informação relevante pra nós aí, Gomes e Vini, já que o Lelê largou.
7: Porque nesse momento, tá dando uma correria ali na frente, porque o ônibus do Inter tá chegando agora. Tem e jogo, vai começar a qualquer momento o espetáculo das Ruas de Fogo, Alexandre.
4: Certo.
7: Então agora, exatamente às 6h20, o ônibus do Inter tá chegando no pátio do estádio Beira-Rio. O Grêmio já está no Beira-Rio.
4: Exatas 2 horas depois das 4h20 da tarde.
8: Pra dar tempo, né?
4: Muito bem.
8: Descansou.
4: Quando o Lelê voltar aí, diz que ele tá dentro da transmissão também.
10: A galera já...
7: Pode deixar.
10: A galera tá maquinada, hein?
7: Com a Juju
4: Tá bem. Ó, estudo aponta que uso...
9: Que e os óculos?
4: Tô de óculos. Uso de tadalafila pode aumentar a cegueira nos homens.
7: Parabéns. Parabéns.
10: Essa pô, aí foi talentosa. Pô, e o velho não tá aí pra falar sobre também. E
4: na tela nós temos o Lelê de óculos escuros.
10: O maior consumidor está na vila do prédio.
7: Lelê é onda. Mano. Que louco. Não, mas o Lelê não entra na pesquisa.
8: Ele
7: tá?
8: Tem na gavetinha.
7: Porque...
4: Abre essa mestre, pra nós, Rafael Gomes.
7: É uma pesquisa chinesa, mestre.
9: Não, eu discordo, enxergo muito bem.
7: É. Não, não, mas é que tu também não entra nessa
9: eu
7: pesquisa.
9: Eu não uso. Eu tô bem de saúde sexual.
4: Cala a boca! Não. Deixa o cara falar, ele já tá na merda lá, querendo falar. Tá difícil pra ele. Quanto de cara trabalhar, merda.
9: Mas no jogo...
7: Não, porque a pesquisa foi feita com homens que, em tese, tomam o remédio tadalafila sem prescrição médica e têm menos de 40 anos. Ou seja, eles não são grupos de risco do tadalafila, né, Joia?
9: É verdade, né?
7: Então, estes homens que acabam por iniciativa própria, digamos assim, pra perder o medo, pra ganhar confiança, ou simplesmente porque estão acostumados a tomar o remédio pra o ato sexual, eles acabaram tendo episódios de cegueira. Vale lembrar que o tadalafila, ele é um remédio que precisa de acompanhamento médico.
4: E é show, né? Não é sair tomando ela louca.
7: É. Não dá, não dá.
10: Com
7: não
10: isso
7: dá pra tomar não... tadala sem médico. Chega aí, chega aí, chega aí. Eu vi que tu concordou com a cabeça. O que tu acha de quem toma tadala sem ir no médico?
4: Quem é? Não, Fala, é o ouvinte?
8: Não posso arriscar esse tipo de medicação.
7: Como é que é teu nome?
8: Thiago.
7: E tu é de onde, Thiago?
8: Sou aqui de Porto Alegre, minha Zona Norte.
7: E teus amigos, ou tu já tomou o tadala?
8: Não, meus amigos tomam.
9: Tudo
7: o nome de um amigo. O nome de um amigo que toma?
8: Thiago. O Leonardo toma. E ele recomenda?
7: Então, quem de 40 anos, Leonardo, como é o caso do Thiago e dos amigos dele, não deveria iniciar o uso do medicamento sem prescrição.
4: Certo, Gomes, muito bem, fica Alexandre, a dica, fica a sugestão aqui.
8: Uma enquete básica, tu prefere ficar cego ou broxa?
10: Eu prefiro ficar cego. Não precisa ter olho pra enxergar lá embaixo, eu não sou alpinista. O Joia tomou três tadala de uma vez. O Joia tomou três tadala de uma vez.
9: Tem que ir. Tem nego que sente tesão só não enxergar, né, nego?
7: É verdade.
9: E aí tem isso também, tem que ver isso aí.
7: E tem que mas gente... quando tu não enxerga e ela fala, aumenta o tesão. Ah,
9: mas a voz pode confundir.
10: Vira que é minha vez.
4: Próximo destaque neste fim de tarde de Grenal em Porto Alegre, Denzel Washington.
8: Bah, oh! Calma aí.
10: Calma.
8: Ele até se ajeitou na cadeira.
4: Calma aí. Cara, eu fico um pouco impressionado como só o nome deste sujeito, deste ator, um ator maiúsculo, um ator de uma obra relevante. Mas eu fico impressionado como só o nome dele mexe contigo, né?
10: Claro. Ele não precisa nem enxergar.
4: Impressionante. Denzel Washington, o ídolo master de Rafinha Menegazzo, conta como abandonou o álcool.
8: Ele tomava muito vinho, né?
4: Após 15 anos de consumo frequente.
8: Tomava duas garrafas de vinho por dia, o Denzel.
4: É mesmo?
8: Aham. Uhum.
4: Abre essa pra nós, Rafael Gomes, no teu tempo.
7: Tá corretíssimo, Rafinha, porque o Denzel Washington tá com 71 anos e ele disse que dos 45 aos 60, acho que é esse o cálculo, não, aos 56, perdão.
4: Tá.
7: É, dos 40 aos 56, ele tomou vinho todos os dias. E não só isso, eram, como disse o Rafinha, pelo menos duas garrafas por dia e garrafas essas que custavam, na média, $4,000. Estes eram os vinhos que o Denzel Washington acabava tomando todos os dias.
4: Somos quem podemos ser.
8: Já dizia o engenheiro.
7: E aí ele disse que foi aconselhado a parar de beber. E ele já tá há 15 anos sem beber, então ele parou aos 56, ele tá com 71. E há 2 anos ele disse que o amigo dele, olha como ele tá bem de amigo, o Lenny Kravitz, um dia tava conversando com ele e indicou que ele deveria começar a academia. Então o Denzel Washington começou a academia academia aos 69 anos.
4: Aí, antes tarde do que mais tarde.
7: Há 15 anos sóbrio.
4: Não é sóbrio, é sem beber vinho. É sóbrio, é sem beber, não é sóbrio, é sem beber. Porque não necessariamente a pessoa que bebe, ela deixa de estar sóbria, ou tem essa... Não sei também, agora me pegou. Qual é o nível de álcool no sangue para a pessoa ser considerada não sóbria?
10: De 0.3 para cima.
9: Bafômetro. Não, tu chutou, mas não é bafômetro.
4: Tem uma certa lógica.
10: Não é.
4: Tem uma certa lógica. Verdade. Então eu vou aceitar essa.
10: Eu fiquei só encucado com uma coisa.
4: O quê?
10: Nós não citamos.
4: Nós não citamos.
10: Que o trocinho do Jairara foi agarrar ele ali na live, não respeitou.
9: Não, mas eu vi.
10: Tu viu o trocinho do Jairara?
9: Eu vi, se atracaram no Jairara.
10: Ai, viu o Jairara.
4: É o trocinho do Jairara?
9: A senhora foi ali agora.
4: É mesmo?
10: Fiz um caminhão do leite todo.
4: Chegou! Que isso aí, Joia?
10: Deixa abaixo!
4: Deixa abaixo!
10: Ele vai chamar outra gente. Qual é o teu nome, hein?
9: Adriane.
10: Ô, Adriane, coisa linda! Coisa boa! Tamo ao vivo aqui no Pretinho Básico!
9: Ui, meu Deus, sério?
10: Sério? Manda um beijo pra quem, amiga?
9: Pra minha irmã, coloradíssima, Márcia.
10: Ah, beijo pra Márcia!
7: Solteira, já.
9: Valeu!
10: Tá solteira?
9: Graças a Deus!
10: Vai, Joia!
9: Onde é que vai ser a noite hoje?
10: Vai, Joia! Hoje é o Colorado, né?
9: Colorado!
7: Onde é que vai ser o after?
10: Até deixei o Zeca agora, ligou! Que isso? Tchau, beijo, querido!
9: Pede o Malboro, Joia!
10: Paga o Camparizinho, pai!
4: 6:26! Ladrões invadem um museu e levam 4 minutos para roubar um tesouro de 3 mil anos.
7: Agilidade, né?
4: Porra. É o paradoxo do tempo, né?
9: É, e planejamento, né?
10: Bah, agora tu veio 4 minutos para 3 mil anos.
9: Uhum. Tu vê, né?
4: Essa deu no meio.
9: Na Espanha. Qual cidade, Gomes?
10: Uma espanhola, né?
7: Foi na província de Alicante, Rafinha.
9: Puta, um abraço.
10: Eu tenho vários amigos.
9: Um abraço pro Tiagão. Mora lá, meu irmão da vida.
7: O museu de Quijena.
4: Me perdoa, que eu tô sem paciência pra isso agora. Mas não tem mais paciência. Teus amigos around the world.
9: Isso. Não, foi um vai tomar no teu corpo. Mais honesto.
4: Da alma, desculpa, cara. Porra, perdoa.
10: Joia de alicate.
7: 5:20 da manhã. 5:20 da manhã, Joia, uma hora boa.
10: Oh, tá louco, nego. 5 horas tudo é gol.
7: 5:20 da manhã tocou o alarme no museu de Vigena, que fica na província de Alicante. E os criminosos invadiram o museu e... invadiram para roubar peças de ouro da Idade de Bronze na Europa.
9: Não, mas é ouro ou é bronze?
7: Roubados.
4: Alô?
9: Puta.
4: Alô?
9: Desligou o microfone pra não responder.
4: Tigrão, e aí, Tigrão?
9: Puta, ele perdeu a resposta.
4: Perdeu o sinal, o que que tu... Olha ali, que
9: aí
4: beleza.
9: Aí veio o Fetter agora na live.
4: Eu tô aqui, eu tô...
9: Ai, meu Deus. Você desligou o microfone? Eu acho que desligou, porque o áudio coisa tava boa. Ótimo.
4: 6:28, quando ele voltar, quando a gente restabelecer o contato com o... Ele segue falando, ele acha que ele tá no ar.
10: Ele acha que ele tá no ar.
9: Mas não tá ouvindo a gente.
4: Não tem problema. Vamos dar a girada na mesa aí, vamos ver o que é, Ivan.
10: Que nós temos umas notícias aqui, nós é privicavido.
4: Ah, é? Então abre pra nós aí, Natan.
10: Vai, Renatão,
4: abre pra nós aí, gaúcho.
11: Um dos mais importantes conjuntos de peça de ouro da Idade do Bronze na Europa foi alvo de um roubo, Alexandre. Na madrugada desta quinta-feira na Espanha.
10: É aquilo que eu falo, né?
11: É aquilo que eu falo pra vocês. Assim como a defesa precisa ser protegida por um volante,
9: a segurança também.
11: O museu também precisa ser protegido. E aí eles não protegeram e foram roubados. Aliás,
4: acontece
11: o Grêmio
4: muito.
11: Tem que cuidar pra não ser roubado
4: acontece
11: hoje.
4: Acontece muito, Renato. Acontece muito, cara.
9: O Grêmio tem que cuidar.
4: Ai, meu Deus do céu. O Gomes tá com cara de desesperado lá agora. Tá nos ouvindo, Gomes? Fala, responde com mímica ou sim, joinha ou não. O joinha pra baixo.
9: É, agora...
4: Não tá nos ouvindo. Uma pena. Perdemos o contato agora.
9: Caiu.
10: Ele já não pagou.
9: A cara loucura. De alegre. Acabou o pacote da internet.
4: Faz toda a movimentação pra tá lá, né?
10: Não aguentamos meia hora.
4: Não aguentamos meia hora. Não, é não, guerreiro.
12: Viu lá do bom. E eles estão levando a bandeira do Pretinho Básico lá pra Beira Rio.
4: Exatamente.
12: Ó, joinha pra baixo.
4: Como dá, né?
12: Como dá.
4: Tão levando como dá. A bandeira amassada, rasgada nas pontas. Uma loucura.
12: Mas é.
4: Vai aí, Rafinha. Bota uma pra nós então, Rafinha.
12: Olha,
4: 6:30 tocou o sinal, hein?
12: O mestre estava deitado ao lado da sua mulher na cama.
10: Mas fala devagarinho.
12: O mestre estava deitadinho ao lado da sua mulher na cama.
7: Voltamos.
4: Abriu o microfone, né? Resolveu abrir o microfone e aí vai falar.
7: Não, tinha caído.
4: Tinha caído? Ah, tá.
12: Tá
4: bom, agora segura aí que nós estamos aqui no outro
12: processo. Que o mestre estava ao lado da sua esposa na cama.
4: Tá vazando a cerveja na tela.
10: Você viu uma ceba?
9: Eu adoraria um gole dessa.
4: Que várzea, olha ali.
12: Dá um acolhão, né?
4: Que várzea. Não, tem que ter uma gestão. Tem que ter uma indigestão pra fazer isso aí.
12: Só falta pegar um cachorro quente e falar dele agora.
10: Acender um cigarro e
7: chamar o Hugo.
10: Eu posso pegar.
12: A esposa não estava satisfeita com a distância que havia entre eles e ela lembra: Nesli, quando éramos jovens, você costumava segurar minha mãozinha na cama. O mestre hesita, depois de um breve momento, estica o bracinho e segura a mão dela e ela não está satisfeita. Quando éramos jovens, meu querido mestre, você costumava ficar bem pertinho de mim. Uma estação mais prolongada, agora finalmente resmungando um pouco. Mas que saco, essa mulher! O mestre vira o corpo com dificuldade, se aconchega perto dela da melhor maneira possível.
10: Uma conchinha.
12: E a véia do mestre, ainda insatisfeita, segue. Quando éramos jovens, meu amor, você costumava morder minha orelhinha. Aí o mestre dá um suspiro, joga a coberta de lado e sai da cama. E ela se sente ofendida e diz:
9: onde você vai, mestre? Buscar minha dentadura, filha da puta!
12: Que isso?
4: Que isso?
12: Que isso?
4: Achei agressivo, coitado.
12: Não, mestre, mestre.
10: Que é que a piada é muito agressiva, mestre.
4: Agora eu vou fazer o seguinte, eu vou redimir o programa junto à nossa audiência infantil, que é enorme em função do maionese e do mestre.
9: As crianças adoram o mestre. O
4: maionese ontem recebeu várias visitas de crianças aqui.
10: E eu tenho uma piadinha para depois.
4: Muito bem, maionese. Então segura tua ondinha, que agora eu vou contar a piadinha aqui do Joãozinho.
12: Ó.
4: Mariazinha, a irmã mais velha do Joãozinho, estava tendo sua primeira menstruação. Apavorada, sem saber a razão de todo aquele sangue, corre pelos corredores à procura do irmão, pois estava sozinha em casa com o irmão. Joãozinho, Joãozinho, socorro, me ajuda, me ajuda! Calma aí, mulher, calma! Que foi? Olha só, eu estou sangrando. O que será isso, Joãozinho? Joãozinho, meio embaraçado ali no primeiro momento, pensou, olhou pra cima, olhou pro crucifixo. Usou toda a sua experiência dos seus 7 anos de idade. Levanta o vestidinho da irmã mais velha. Baixa a calcinha. De uma forma lúdica. E analisa todas as possibilidades. E do alto de sua experiência de 7 aninhos, conclui:
13: olha só, mana, eu não entendo muito bem disso, mas eu acho que arrancaram o teu tico e teu saco.
9: E depois a piada do mestre foi brava.
12: A inocência do Joãozinho.
4: Ele sabia, a inocência, né, do Joãozinho. Sabia, né, cara? E a inteligência da nossa audiência de entender.
9: As crianças adoram o mestre, o palhaço, o maionese e o Joãozinho.
10: Claro. Vamos montar um show nas três.
4: Tô ouvindo uma movimentação estranha, um barulho estranho aí no nosso glorioso bar do Max. Aí no. Como é o nome mesmo?
12: Camisa.
4: Esqueci. Camisa vermelha.
12: Exato.
4: É, o que tá acontecendo por aí, guris?
12: O Vini tá enjoado, eu acho.
4: 3 meses.
12: O branco fica bem, ti, Vini.
4: Não vou falar então, não quero ir falar.
10: Caiu de novo.
4: Caiu de novo? Ô, oh, que isso, hein? Que isso?
12: Que isso?
4: Caiu de novo.
12: Que. Tio!
10: Eu tinha uma piadinha.
4: Linha 2, tá na 2, alô? Tô na 2, é isso?
12: Olha o seu ambiente.
4: Não, é paz e amor. Paz
12: Pôs
4: e amor.
12: Fogo,
10: fomos pra externa 2.
4: Ah, fomos aqui. Pra externa 2. Tem nada dois. Aqui também. Vocês não estão aqui. Nem na 1, nem na 4, nem na 5.
12: Daqui um pouco chega, daqui um pouco chega.
10: Tem que falar.
12: E o Lelê realmente largou.
4: Pois é. Abandonou, Lelê abandonou. Cansou, disse que não, pra mim não dá. O Lelê desligou. E aí, maionese, a tua piada?
10: Eu vou fazer para o Natan, então, já que tá. O...
4: Vai contar uma piada pro Natan.
10: Isso. Tá. Quem mandou foi
4: só a... pro Natan, pra nós não.
10: Não, pode, pode vir junto.
4: Pra posso rir se eu achar engraçado.
10: Para todo mundo.
4: Tá.
12: Mas é dedicada a mim.
10: Não, é uma perguntinha.
4: Tá, é uma perguntinha.
9: É o que tem a carinha mais mangoloide, é isso?
10: Sim, exatamente. E quem mandou foi uma mocinha, a Luana de Caxias. A carinha mais mangoloide. Olá, pretinhos, tudo bem? Essa piada é para o palhaço maionesileiro, já que ele é sem filtro. Três pontinhos.
4: Calma, maionese. Crianças, maionese, as criancinhas, maionese.
12: As crianças te adoram. As crianças estão focadas no jogo.
10: Natan, como é que faz pra colocar 8 buracos dentro de um buraco?
12: 8 buracos dentro de um buraco? 8 buracos? Não sei, palhaço.
10: Enfia uma flauta no cu.
9: Não, não é possível. Não é possível.
4: Tá, mas aí...
9: Não, aí pesamos a mão.
4: Ah, mas aí pesamos a mão.
12: Não, é. Aí... Externa 3 agora.
4: Externa
12: 3,
4: tá tudo aberto, cara. Tá tudo aberto. Onde tu quiser entrar, abre, só fala. Abre, tá, o então microfone, quem agora sabe.
9: Aê! Porra!
4: Sério, mano, vamos combinar. Você não pode sair mais sem um tutor junto aí.
10: Eles avisaram que tava na tesma, não abriu o microfone não, pra falar uma vez.
4: Tem que abrir o microfone, cara, pra falar. Meu. Você é dos antigos.
7: O microfone tá aberto.
10: Pegamos
7: o
10: Gomes.
7: Facilita, ali. Facilita, Sabrina.
4: Pô, oh, qual é a linha mesmo?
10: Prensa. Deixa como... Alô, fala.
12: Alô.
4: Qual é a linha?
7: Alô, maionese.
4: A gente tá falando, cara. Ah, tá. Segue na 3, não é 2 nem 1. Segue na 3, pô. O que que tá acontecendo aí no entorno do Beira-Rio agora? Faltando uma hora e meia pro jogo.
7: Cara.
4: O Lelê largou, cara.
7: Ah, agora a galera perdeu a linha. Vou te falar. A galera tá acelerando demais. O povo já tá muito louco. Tem uma galera que tá aqui desde as 8 da manhã. Veio do interior, veio lá perto da fronteira, certo. Veio de outro estado. Tem gente que veio de Belém. E aí, tio? Tá muito Ui. Louco já, né?
12: Nossa senhora. Tô tranquilo. Sou o Thiago Santa Cruz Sul. Também. Saímos 3 da tarde. Estamos de...
7: Viemos bebendo no ônibus.
12: Pouquinho, uma long neckzinha.
4: Pelo menos estamos de ônibus.
10: Quer comprar uma camisa do Colorado atual, nego?
12: Não, vamos comprar uma coisinha aqui.
4: Posso vender uma? Chegou a camisa
10: da Mike. Da Mike, né?
12: Não, estamos tranquilos, estamos bem.
10: Da Mike, né?
12: Ticamos.
10: Nardidas,
12: né? Cara, muito cara.
10: Não, nego, eu te faço um precinho, leve, compre 3, leve 5.
12: Não, muito carinho.
10: Ô, nego, vem comigo.
12: Eu tenho umas pra vender também, umas relíquias boas aí, tá?
10: Não, mas a minha é mais rara ainda, né?
12: Assim, eu sei que a tua é rara.
10: Então, pô, vem comigo, nego, essa aqui já tá muito antiga já.
12: Não, vamos fazer um brinque legal aí.
4: E caiu de novo.
12: E nunca mais voltou.
4: E caiu de novo.
12: É pílulas?
4: É. Ah, que pena.
12: Pílulas de entretenimento.
4: Pena, caiu de novo, cara. Deixa eu ler um e-mail aqui.
12: Leia.
4: Ler um e-mail sério aqui que a nossa ouvinte nos pede.
10: Leia o livro.
4: Ou o nosso ouvinte, não sei, não li ainda, mas pede um conselho amoroso.
12: Ah, é o lugar.
4: Olá, bom dia, boa tarde, boa noite, boa madrugada, pretinhos. Já peço anonimato desde antes. Peço para me chamarem de S.
12: Saudável.
4: Não, cara, é inicial do nome da pessoa.
12: Sim,
4: S.
12: Mas aí só pra jogar no ar pra audiência e pensar entendi. Que o saudável tá. Mandou esse e-mail. Ou tá. Saboroso.
4: Deve ser. Quero me abrir sobre este assunto há muito tempo, mas ele é meio complicado de conversar com pessoas do meu ciclo social. Por isso resolvi escrever pra vocês. Estou namorando há um ano, sou um jovem de 20 e poucos anos e minha namorada também é. Eu amo... Mas amo muito ela e sinto que fazemos uma boa dupla. Porém, não sei se vejo algo concreto nessa relação a longo prazo. Mamê, tu tem 20 anos.
12: É, cara, 20 a anos. É que a juventude quer tudo muito rápido, né?
4: Eu faço parte de uma religião e participo ativamente das atividades. E sempre disse, desde o começo, que essa é uma das minhas prioridades da vida. A religião.
12: Ah, eu achei que fosse a menina.
4: Não, a religião. Não. Ela, por traumas do passado, nem pisa em igrejas e não quer saber disso. Sempre respeitei e nunca pressionei a fazer algo que não queira, mas eu me sinto sozinho por ter várias conquistas dentro da minha comunidade e ela nunca estar presente para prestigiar isso acontecendo.
10: Ui, né?
12: Cara.
4: que seriam, vou perguntar para um crente, o crente da mesa aqui.
12: Oi.
4: O que seriam conquistas na comunidade da igreja dele, o Natan?
12: Eu acredito que seja atividades que ele realiza lá. Eu pelo que eu li no e-mail, porque eu também fiz
14: o
12: a produção.
14: O bingo do domingo. Tá.
12: Eu não entendi se ele realmente é de daqui a pouco uma igreja evangélica. Ah, porque a gente não usa esse termo conquistas, então...
4: Entendi. Certo.
12: Não sei se talvez, necessariamente é.
10: Talvez, eu já frequentei a igreja. Talvez.
4: Tu? Qual a igreja, Manese?
10: Aí, hã? Todas?
14: Todas
10: eu já fui todas, já. Eu sou eclesiástico.
4: Tá.
10: Ou ecumênico.
12: Ecumênico a palavra.
4: Ecumênico.
12: É. Você, por isso já que... deu pra ver que tu foi em todas.
4: Tá, e me fala uma coisa, Maionese. Onde é que tu quer chegar com essa...
10: Não, eu ia responder a questão.
12: Qual que era a conquista?
4: Então responde, qual é a conquista? O que significa a conquista?
10: Bens materiais.
4: Bens materiais?
12: Ou seguidores, né?
4: Mas quem tá lá na igreja, pela religião, pela fé, está pelos bens materiais?
12: Não deveria, né?
10: Mas às vezes pode ser um sonho seu ter um bem.
12: Mas ele tá associando as conquistas com a relação dele com a menina ali, o que que ele tá querendo? A menina não quer ir na igreja, não quer ele, o que que ele quer?
14: Não quer participar da vida dele, que ele tem uma vida na igreja.
12: Na igreja.
10: É. Mas é o particular dela.
12: Acabou e meio
4: feta. Não. Não é, ele não. Continua, pode parecer bobo, mas tem me incomodado demais pensar que na área mais importante da minha vida, ela nunca estará ao meu lado. Já pensei em ter esta conversa e terminar este relacionamento, mas por conta de complicações de saúde mental dela, bem tranquilo. Eu tenho medo do que possa acontecer se ela tiver que lidar com este término, somado às outras complicações da vida dela. Não sei o que fazer, queridos, me ajudem.
12: Cara, que
4: coincidência. Ouço vocês desde minha infância e hoje vocês são o meu maior elo com minha querida terra gaúcha. Um beijão a todos. De onde será que ele escreve?
12: O S, né?
4: O S.
12: É anônimo, né?
10: O S. Saudade.
12: Tem olha como as coisas se conectam nesse programa. Parabéns pra todo mundo. O e-mail que o cara pediu pra ler tem tudo a ver com isso aí.
4: Mas nós não vamos falar nada
10: pra
4: ele.
10: Não, nós vamos pular, calma.
4: Nós não vamos ajudar ele. Calma, então. Ele quer um conselho.
12: Ele. Ah, tá. Então vai vir um conselho agora. Abre aspas. Jamais. Coloque coração em uma grelha onde colocaram muita linguiça. Isso não é sobre churrasco.
4: Mas também não é sobre o caso dele.
12: Imagina. O Matheus de Portão.
14: O cara indo dormir, botando a cabeça no travesseiro e refletindo sobre essa frase.
4: É isso?
12: Ele pede pro mestre. Manda um beijo pro Arthur de 8 anos que adora o mestre!
14: Ah, mas eu acho que ele tem que terminar.
4: Eu também acho
14: isso é importante pra ele, nem um ano de relacionamento.
4: Tô contigo, não, ele é 20 e poucos anos, é muito jovem ainda pra pensar no futuro.
12: Bem dormido, bem dormido.
14: Ele não pode.
10: Me barro meio tijolo aí.
14: Não, ele não pode ficar com alguém por pena.
10: Não, mas
4: exato.
10: Ele tá, mas ele tá. E ter pena é errado.
12: É errado.
14: Só
12: é
14: galinha tem pena.
10: Exatamente, só galinha tem pena e ganso. Só tem duas aves que morrem de pena.
12: As pessoas são mais fortes do que parece.
10: O peru e o porco.
4: Então vai lá, dá real pra ela, amigão. Dá real pra ela, diz: olha só, eu não tô sentindo firmeza na nossa história, porque tu não vai comigo na minha parada.
12: Que poderia ser outra coisa também, né?
10: É muito importante é conhecer alguém. A pessoa que gosta da igreja, pra funcionar o relacionamento, opinião. O Renatão pode me corrigir.
12: É verdade.
10: Tem que conhecer alguém da igreja. Porque senão não bate o santo.
4: Concordo.
12: Ou tu não precisa que essa pessoa participe, assim, que isso não mude a tua história, né? Tu pode respeitar, tudo bem, meu amor? Hoje nós não vamos à missa, mas eu vou. Eu volto e a gente faz um arroz com galinha.
10: Poxa, mas aí eu vou
12: isso
10: ter que
12: não é sobre arroz com galinha.
10: Não, é sobre tristeza.
12: Não, isso é um comprometimento.
4: Mas então ficou essa dica pro nosso amigo aqui. Vai lá atrás da tua verdade, meu querido. Vai atrás da tua verdade. Se tu acha que a tua mulher não vai te acompanhar na parada e tu não quer que ela não te acompanhe, vai lá e dá real pra ela.
10: Mas também vê bem, né, Leandro?
12: Mas ela tem problemas,
10: não
12: falou.
10: Não, né? Então tem que cuidar.
12: Tem jeito de falar.
10: Isso, olha só.
12: Manda um
10: fácil. Ó, melhor não. E também vi uma coisa.
12: Não entendi.
10: Não vai te
12: melhor não.
10: Melhor não. Melhor não, não, melhor não seguir. Tem que ver uma coisa, se o cara é bonito. Porque se o cara for feio.
12: Mas o cara é feio e a mina é bonita, vale a pena.
10: Vale a pena seguir.
12: Te entendi.
10: Entendeu? Porque se o que os caras
4: mas
10: feio,
4: então tu é daquelas pessoas que compram o produto pela embalagem, não pelo
12: exatamente,
4: conteúdo.
12: Exatamente.
10: Olha pra mim.
12: Exatamente.
4: Chorando.
10: Sim.
4: Sim. Sem hipocrisia, sim.
10: Sim, não sei mesmo.
4: Sim.
10: Uma coisa que eu
4: e se o produto dentro da embalagem não for o que tu imaginava?
10: Se tá na garrafa de Heineken, é Heineken. Bota isso na tua cabecinha, entendeu? Se tá no pacotinho, tá no pacotinho, entendeu? O pacotinho.
12: Dá uma olhada no pacotinho aqui, Ivan.
10: Deixa eu ver. É pequeno mesmo.
4: 16 minutos Lelê, pra 7. Lelê, Vini, vai Gomes. Vão lá com cara de abobado, não tô acreditando que saíram do estúdio pra ir lá transmitir o troço da frente do Beira Rio. E os caras não estão conseguindo falar. Parabéns pra vocês.
12: Começou a derrota, hein?
4: Parabéns pra vocês. Temos uma semana pra resolver esse negócio aí.
12: Pra melhorar a vibe da galera, eles podem ir amanhã no Novo Hamburgo nos assistir, né?
4: Que situação.
12: Show do Pretinho.com. Isso, lá no Boteco Comedy de Novo Hamburgo. Estaremos lá amanhã, ganhando ou perdendo, colorados e gremistas.
4: Isso aí.
12: Famílias e famílias desestruturadas também.
4: Meu Deus do céu, cara.
10: Por que isso, cara? Não. Pode de qualquer um.
12: Claro,
10: show.
12: É isso que eu tô dizendo.
10: Todo tipo de família. Não, o nosso show é aberto a todos os públicos. Ah, o cara quer levar a mãe, tu pode levar, comprando
12: ingresso. O cara tá passando algum problema, vai lá.
14: Família que tá brigada, casal separando.
10: Não, é primeiro encontro, o nosso show é ótimo. A gente quebra o gelo pra ti, depois tu faz o guerre-guerre.
12: O Gomes tá fazendo sinal de positivo que agora. E o show do Pretinho já salvou muito
4: casamento. Tá tudo aberto, Gomes, é só entrar.
10: Só falar.
12: Não, não. E eles dele gelo, né? Tá, eu acho que esse é o problema, né? Começaram a se gelar muito cedo.
4: Não, mas não é.
10: Não é, não, não é.
4: Tem muito erro ali, apertar dois botões e o troço tem que funcionar.
12: É.
10: Não, o problema é que...
12: O operador lá, trabalha com aquele,
4: bota aqueles dedão dele. Olha lá, bota os dedão dele na tela.
10: Aí, voltou o Lelê. Voltou
12: o
10: Lelê.
12: O guitarrista.
4: Voltou o Lelê.
10: Dá o microfone pro Lelê e pede pra ele falar.
4: Isso, não, o Lelê tem mais amanhã de volta que vocês. Lelê tem mais amanhã. Deixa o Lelê tocar no troço aí pra arrumar.
12: Você foi.
10: O Lelê, pá, se tu mandou o Lelê contar uma piada, ele conta ali, não sai. Aliás, tá no ar. Aliás, tá no ar.
12: É uma pena, né? Uma pena. Seria tão importante ter mais notícias daí.
10: Mais repórter, bem que fala, né?
12: O quê?
4: É que a gente teve pouco tempo pra também fazer isso, né?
12: Um report.
10: Agora vem, vai juntar ali os dois filhos.
12: Ele falando,
4: a gente teve pouco tempo pra se preparar, né?
10: Agora ele botou.
12: Mas se alguém saísse dali e atendesse uma ligação nossa e ali plugasse ali, uma alternativa do último boletim, não?
4: Não, não, piora muito a qualidade do áudio.
12: Tem razão. É melhor nem ouvi-los.
4: É. Já sei. Vamos pro jogo, guris. Vamos lá, vamos pro Rosto de Fogo lá, vamos curtir.
12: Acende o palito.
4: Acabamos, ficamos por aí. Quinta-feira que vem a gente tenta de novo da Arena.
12: Arena.
4: Vamos lá, fiquem à vontade aí. Não, pode dispersar aí o nosso ponto.
12: É, deixa os guris agora se divertir.
4: E vamos embora. 14 minutos pra 7. Vamos fazer os classificados do Pretinho. Quem é que vai fazer os classificados, já que o Gomes
10: Renato,
4: não tem?
10: Né?
12: Eu posso fazer.
4: Tu pode fazer, Renato?
12: Posso vender aqui.
4: Renato, acho que... te perguntar, então, antes do fim do programa,
12: então,
4: Renato.
12: Então tu me pergunta.
4: Vou te perguntar. O que que... tive no Rio de Janeiro, semanas atrás, te vi jogando um futebol. Gostou? Gostei.
12: Gostou. Tô bem malhado.
4: Joga bem.
12: Né?
4: Joga,
12: tá, tô bem gostoso,
4: tá
12: bem, né?
4: É, tá,
12: bem
4: tá bacana. Tá bem bacana.
12: Gostoso.
4: Que dado tem, Renato?
12: Todos. 60 e todos.
4: Hã?
12: 60 e todos.
4: 60 e todos. Já tá com 70?
10: Não,
4: não.
10: 62, 63.
12: 63.
4: Não, mas tá muito bem, tá.
10: Marco, tá fazendo gol ainda, Renato?
4: Terraço.
12: Eu tô fazendo dentro de casa.
4: E vi tua filha também, por falar nisso. Tu eu vi na praia, tua filha eu vi na rua.
12: Tu viu minha filha?
4: Vi.
12: Tu viu minha filha? E tu fala assim pra mim que tu viu minha filha.
4: Mas como é que tu quer que eu fale?
12: Como assim tu viu minha filha?
4: Porque ela tava na rua, cara. Mas eu vi. Passou por mim.
12: E como é que tu olhou pra minha filha?
4: Com os meus olhos. Olhei com dois olhos. Ah, mulher, a filha do Portalupe. Não, o nome dela mesmo.
12: Eu tô na tua cola, hein?
4: Mas que isso?
12: Eu tô na tua cola, hein?
4: Mas que isso?
10: Como é que tu
12: na
10: fala?
12: Tua cola, hein?
10: Um tigre...
12: um tigre reconhece o outro. Eu sei que quando tu olha, tem uma segunda intenção.
4: Jamais, tava inclusive com a minha mulher do lado, rapaz. Tá louco? E ainda falei pra ela dizer que ela ali é filha do Renato Portaluppi.
12: Tu disfarça muito bem que eu sei.
4: Ah, que isso, cara. 12 minutos pra 7, os classificados do Pretinho Básico para os nossos amigos do Vinho JP. 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
12: Não.
4: É lei. Gente, de verdade, o que que houve, cara?
12: Não, é o que eu... ah, vamos vender um AP.
10: Tu achou que era live chegando no banheiro?
12: Que era uma privada.
4: É uma privada. Eu não botei ainda aqui.
12: Olha ali, ficou bom, hein?
4: Aí, classificado.
12: Eu moraria só onde tem a piscina ali, naquelas fotos.
4: Vai aí, Renato.
12: Boa tarde, pessoal. Me chamo Romário. Sou
4: corretor. Olha aí, o teu parceiro.
12: Meu parceiro Romário.
4: Meu parceiro de futebol.
12: Se apertou, né?
4: Se apertou no quê?
12: Se apertou e tem que vender o apartamento, Romário.
4: Ah, é?
12: Já fiz um anúncio aqui com vocês que deu bom. Não vendi o imóvel que mandei aqui, mas vendi pra um cliente que ouviu a rádio e me chamou no Instagram.
10: Boa, vendeu, pô.
12: Pois bem, eu vim tentar sorte novamente. Apartamento sabe aonde?
4: Onde?
12: No Menino Deus.
4: Aí, opa, bonito AP, hein?
12: Na José de Alencar, próximo ao antigo Nacional.
14: Tá, tô ligado. Tá, perto do Infante do Henrique, a escola.
12: São dois dormitórios com 59 metros quadrados.
11: suíte, churrasqueira e duas vagas individuais cobertas e escrituradas. O condomínio possui portaria 24 horas, salão de festas, que nem o Beira-Rio. Beira-Rio é o salão de festas do Grêmio. Piscina, além de dois elevadores.
12: Que merda.
11: Fica mobiliado, saindo apenas TVs. O valor da venda sabe qual que é?
12: Qual?
11: 550 mil. Um terço do meu salário.
10: E é aquilo que eu falo pra vocês, né, Renato?
11: É aquilo que eu falo pra vocês. O preço tá bacana. Está baixo, pois no mesmo prédio estão vendendo pelo mesmo valor, só que com apenas uma vaga.
12: Ah, bom.
11: Ó, o imóvel é de um amigo pessoal e está anunciando apenas comigo. Se alguém tiver interesse, pode me chamar direto no meu Instagram profissional. @imoveiscomromario.
12: Tá.
11: @imoveiscomromario. Vocês são fenômenos e o Rafinha é um gênio.
12: Mestre! Ah, o Rafinha?
11: Tá bem. Tá bem. O Rafinha.
4: 10 minutos pra 7, a gente vai fazer o show do intervalo enquanto a gente tenta um último contato.
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0: emblemática, recebeu mais de 50 mil visitantes em suas 3 edições. Voltamos com vocês, Sheile.
1: Valeu, Carol. Gostei da dica. Tomara que a criançada invada aí o evento e dê show nas aulas de matemática.
2: 18 horas, 59 minutos, 10 segundos. Observatório Nacional, 18 horas, 59 minutos, 20 segundos. Observatório Nacional, 18 horas, 59 minutos, 30 segundos.
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2: Olá, boa noite.
1: Boa noite para você que nos acompanha em todo o país.
2: Quinta-feira, 27 de agosto de 2026.
1: Vamos aos destaques do dia.
2: Trabalho e renda.
1: Brasil chega a 103 milhões de pessoas ocupadas entre maio e julho.
2: IBGE revela ainda que taxa de desocupação recua e fica em 5,3% no período. Pablo Mundim.
3: O número de trabalhadores do setor privado com carteira assinada chegou a 39 milhões e 400 mil.
1: Atenção, estudante!
2: Prazo para renegociar dívidas do FIES termina segunda-feira, 31 de agosto. Thaísa Vitória.
4: A iniciativa oferece condições especiais para renegociar contratos firmados até 2017.
1: El Niño deve ganhar força na região norte a partir de setembro.
2: Menos chuvas e temperaturas mais altas podem afetar o abastecimento de água e a navegabilidade dos rios.
1: Estados e municípios são orientados sobre medidas de preparação e resposta ao efeito climático.
2: O cenário também aumenta o risco de incêndios florestais. Luana Karen.
5: Tanto nas cidades quanto no campo, a prevenção é a melhor forma de evitar grandes incêndios.
1: Hoje, na apresentação da Voz do Brasil, Luciana Vasconcelos e Luciano Seixas.
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1: 1 milhão de pessoas conseguiram uma vaga no mercado de trabalho nos meses de maio, junho e julho de 2026.
2: A construção civil foi o setor que mais abriu vagas de trabalho, segundo dados da Pesquisa Nacional por Amostra de Domicílios, divulgada hoje pelo IBGE.
1: A taxa de desocupação ficou em 5,3% no trimestre encerrado em julho e caiu 0,5 ponto percentual frente ao trimestre terminado em abril.
3: O número de pessoas ocupadas chegou a 103 milhões e 300 mil trabalhadores, 1 milhão a mais do que no trimestre anterior. Na comparação anual, foram quase 900 mil pessoas a mais trabalhando. A população desocupada caiu para 5 milhões e 800 mil pessoas, uma redução de 503 mil em relação ao trimestre anterior. A queda foi de 0,5 ponto percentual. Segundo o analista do IBGE, William Catruel, a taxa de subutilização da força de trabalho ficou em 13%.
6: As pessoas fora da força de trabalho diminuiu e também o contingente de pessoas desalentadas, ou seja, aquelas que desistiram de procurar algum emprego, ou se achavam muito velhas, ou se achavam muito jovens, ou por acharem que não há uma ocupação na região próxima. Isso vem diminuindo e foi o que aconteceu nesse trimestre mais uma vez.
3: O número de trabalhadores do setor privado com carteira assinada chegou a 39 milhões e 400 mil. O rendimento médio real do trabalhador ficou em R$ 3.762. Reportagem Pablo Mundim.
2: Indústria farmacêutica, médica, de fertilizantes, biocombustíveis.
1: Áreas de cooperação entre Brasil e Índia.
2: É o que prevê um documento assinado hoje entre os dois países.
7: O documento assinado nesta quinta-feira pela Agência Brasileira de Promoção de Exportações e Investimentos, a APEX, e a Confederação da Indústria Indiana, prevê o intercâmbio de informações sobre os mercados dos dois países, o compartilhamento de boas práticas, a promoção de feiras e o incentivo à internacionalização de pequenas e médias empresas, além de promover projetos conjuntos de atração de investimentos e facilitação de negócios entre Brasil e Índia. O ministro do Desenvolvimento, Indústria, Comércio e Serviços, Márcio Elias Rosa, diz que há interesses comuns em setores estratégicos.
8: É o caso do setor farmacêutico, é o caso de bioenergia, de biocombustíveis, é o caso de fertilizantes.
7: A Índia é atualmente o 10º principal destino das exportações brasileiras, enquanto o Brasil é o 26º maior fornecedor do mercado indiano. No ano passado, as exportações brasileiras para a Índia somaram quase 7 bilhões de dólares. O petróleo bruto aparece como o principal produto vendido pelo Brasil ao país asiático. Reportagem Gabriela Noronha.
1: universitários, fiquem de olho na data.
2: Termina segunda-feira o prazo para renegociar dívidas do FIES, o Fundo de Financiamento Estudantil.
1: Podem participar aqueles que firmaram contrato até 2017.
4: Estudantes com dívidas nos contratos do FIES, o Fundo de Financiamento Estudantil, tem até segunda-feira, 31 de agosto, para pedir a renegociação. A iniciativa oferece condições especiais para renegociar contratos firmados até 2017 e que já estavam na fase de pagamento em maio deste ano. Podem participar estudantes em dia ou com parcelas em atraso, inclusive aqueles com restrição no nome. Após a formalização da renegociação e o pagamento da parcela de entrada, ocorre a retirada do nome do estudante e dos fiadores desses cadastros, quando aplicável. Os descontos e as opções de parcelamento mudam conforme a situação de cada dívida e o perfil do estudante. A renegociação pelo Desenrola FIES deve ser realizada junto ao Banco do Brasil ou à Caixa Econômica Federal. A solicitação pode ser feita pelos canais digitais das instituições financeiras ou presencialmente nas agências. Mais informações estão disponíveis no site do Ministério da Educação, em gov.br/MEC. Thaisa Vitória para a Voz do Brasil.
2: A partir de setembro, o fenômeno do El Niño deve atingir o país de forma mais intensa, segundo especialistas que trabalham na previsão de eventos climáticos.
1: Para a região norte, são previstos períodos de chuvas abaixo da média e temperaturas acima da média.
2: Isso pode trazer impactos na disponibilidade de água, dificultar a navegabilidade dos rios e o acesso a comunidades, além do aumento do risco de incêndios.
1: Para discutir medidas de preparação diante desse cenário, gestores da região norte estiveram reunidos hoje com representantes do governo.
2: A ideia é orientar estados e municípios sobre o planejamento de ações e o acesso a recursos federais.
9: A previsão é que o El Niño se apresente ainda mais forte neste ano, com consequências mais graves entre os meses de setembro e novembro. No norte e nordeste, a previsão é de seca. Em reunião com jornalistas, a ministra do Meio Ambiente e Mudança do Clima em exercício, Ana Flávia Franco, disse que a preocupação é com os incêndios, principalmente na região amazônica.
10: Identificamos vários focos de queimadas, especialmente na região norte, e deve se intensificar entre os meses de setembro e novembro. É uma região extremamente vulnerável e é uma região que significa para o equilíbrio climático do planeta. E, nesse sentido, merece ter uma atenção bastante especial.
9: Entre as medidas previstas diante dos possíveis impactos do El Niño e das mudanças climáticas, estão ações relacionadas à segurança hídrica, ao abastecimento de energia elétrica e à prevenção de desastres em áreas urbanas. A ministra da Casa Civil, Miriam Belchior, destacou a importância da atuação integrada entre os entes federativos.
10: Não conseguimos sozinhos de Brasília resolver todas as questões e identificar todos os problemas. Por isso, é importante que os municípios desenvolvam planos de contingência, mapeamento das áreas de risco, também para a gente poder emitir os alertas e mobilizar as equipes locais de defesa civil. Em relação aos recursos hídricos, a priorização de quais são os usos essenciais se tiver a escassez.
9: Também são previstas medidas de monitoramento relacionadas ao abastecimento de combustíveis e alimentos, a atuação da Força Nacional do SUS e a criação de salas de situação para o acompanhamento de temas como incêndios, saúde, estiagem e energia. Reportagem Márcia Fernandes.
1: E a população pode ajudar a prevenir incêndios em áreas urbanas e remotas.
2: Vamos saber na reportagem quais cuidados devem ser tomados para evitar que o fogo se alastre nessa época.
11: Escassez de chuva, vegetação seca e temperaturas altas. A combinação ideal para o surgimento de incêndios. Tanto nas cidades quanto no campo, o período exige cautela da população. Entre as recomendações do Corpo de Bombeiros está não atear fogo em terrenos como forma de limpeza do ambiente. não colocar fogo em restos de poda, entulho ou lixo, não jogar restos de cigarro acesos nas vias públicas e não soltar fogos de artifício ou fazer fogueiras próximo a locais com vegetação seca. O capitão Jean Charles, porta-voz da Operação Verde Vivo do Corpo de Bombeiros do Distrito Federal, destaca que a prevenção é a melhor forma de evitar grandes incêndios.
12: Na prevenção, a gente inclui a vigilância. Se houver alguém cometendo um incêndio, iniciando um incêndio, ou com suspeita, que a pessoa possa fazer a denúncia. Use os canais da cidade, segurança de cada cidade, os números de telefone da polícia, corpo de bombeiros, e faça a denúncia. Porque se cada um fizer a sua parte prevenindo e denunciando aqueles que tiverem com comportamento errado nesse sentido, todos vamos ganhar.
11: Com a possibilidade de intensificação do El Niño nos próximos meses, os cuidados devem ser reforçados. A perspectiva é de aumento do risco de incêndios florestais, especialmente na Amazônia, no Cerrado e na Caatinga. Nas áreas rurais, o uso do fogo para manejo do solo deve ter autorização dos órgãos ambientais do município ou do estado. Também é possível fazer a queima prescrita em ambientes naturais para evitar a propagação de incêndios florestais. Esse tipo de queima também só pode ser feita com orientação e autorização dos órgãos ambientais. Ao primeiro sinal de incêndio, a recomendação é ligar para o Corpo de Bombeiros, no 193. Reportagem Luana Karen.
1: O trabalho de restauração do Cerrado, desenvolvido pela iniciativa Araticum, ganhou reconhecimento internacional.
2: O projeto foi escolhido pela Organização das Nações Unidas como uma das iniciativas de referência de restauração mundial.
13: A Araticum foi criada em 2020 para promover a restauração do Cerrado, o segundo bioma do Brasil que abrange mais de 2 milhões de quilômetros quadrados do território nacional e já perdeu mais de 50% de sua vegetação nativa. A iniciativa reúne diferentes setores e busca integrar a ciência aos conhecimentos de povos indígenas, comunidades tradicionais e agricultores familiares para ações relacionadas à conservação da água, do clima e da sociobiodiversidade. Daniel Vieira, pesquisador da Embrapa Recursos Genéticos, fala sobre o trabalho que é desenvolvido.
14: Conservar o cerrado de pé, passando por recuperar o cerrado da melhor maneira possível, tentar trazer o cerrado de volta, passa por uma agricultura sustentável dentro das áreas de agricultura e pastagem no cerrado, e conservação do solo.
13: O reconhecimento da iniciativa Araticum Restauração do Cerrado Brasileiro como uma das iniciativas de referência da restauração mundial pela Organização das Nações Unidas aconteceu nesta quarta-feira durante a 17ª sessão da Conferência das Partes da Convenção das Nações Unidas de Combate à Desertificação na Mongólia. Para a Embrapa Recursos Genéticos e Biotecnologia, responsável pela rede, o reconhecimento internacional demonstra que a ciência brasileira está alinhada aos compromissos nacionais e os esforços coletivos de restauração para produzir soluções voltadas ao enfrentamento da crise climática e da perda de sociobiodiversidade. Reportagem Luciana Colares de Holanda.
1: Estão abertas até o dia 10 de setembro as inscrições para a terceira edição do Prêmio Mulheres e Ciência.
2: A iniciativa dá visibilidade às contribuições de pesquisadoras brasileiras para o desenvolvimento científico e tecnológico do país.
1: Acompanhe na reportagem de Graziele Bezerra.
15: A engenheira agrônoma Mariângela Hungria começou a se interessar por ciência ainda na infância, incentivada pela avó, que transformava as brincadeiras de criança em experiências.
16: Ela lia comigo, ela fazia experiências no fundo do quintal, ela viu que eu tinha esse interesse. Decidi aquele dia que ia ser uma microbiologista.
15: Hoje, ela atua como pesquisadora na Embrapa Soja e se tornou uma das referências mundiais
9: mundiais em biotecnologia do solo. Maria Ângela foi uma das vencedoras na primeira edição do Prêmio Mulheres e Ciência, promovido pelo Conselho Nacional de Desenvolvimento Científico e Tecnológico, CNPq. O trabalho mostrava o uso de biológicos na agricultura, como bactérias e fungos benéficos, em substituição aos fertilizantes químicos.
16: E eu realmente passei toda a minha vida tentando provar e desenvolver pesquisas para fazer os biológicos viáveis para uma agricultura altamente produtiva, mais sustentável. No Brasil, a gente quer ser cientista é muito difícil, sabe? O que a gente tem que vencer as barreiras para fazer ciência é muito difícil.
9: O Prêmio Mulheres e Ciência valoriza a produção científica feminina e incentiva ambientes acadêmicos e científicos mais inclusivos. A diretora de Cooperação Institucional Internacional e Inovação do CNPq, Dalila Andrade Oliveira, explica as quatro categorias de premiação.
17: Incentivo hoje são as jovens estudantes de ensino médio, que a gente já tem de começar a despertar quando ainda nem fizeram opção pela carreira acadêmica. Na categoria estímulo, são pesquisadoras que já estão inseridas no campo científico e que a gente espera que o prêmio dê a elas maior visibilidade. E a terceira faixa individual é a faixa da trajetória. O que esse prêmio faz é reconhecer essa trajetória. E aí a quarta faixa premia as universidades que adotam políticas de valorização da equidade de gênero.
9: As inscrições do prêmio estão abertas até 10 de setembro em gov.br/CNPq. Reportagem Graziele Bezerra.
2: E vamos continuar falando de oportunidades na área de pesquisa e ciência.
1: Estão abertas as inscrições para dois editais que financiam pesquisas aplicadas ao setor produtivo, entre elas a área de inteligência artificial.
2: O primeiro edital oferece bolsas para graduandos em parceria com a iniciativa privada, instituições de governo e entidades do terceiro setor.
1: Já o segundo é o programa Recursos Humanos em Áreas Estratégicas, Pesquisador na Empresa.
18: O primeiro edital do CNPq, em parceria com a CAPES, faz parte do Programa de Mestrado e Doutorado para Inovação 2026. A iniciativa oferece bolsas para graduandos. O objetivo é estimular a realização de pesquisas de mestrado e doutorado em universidades brasileiras, em parceria com a iniciativa privada, instituições de governo e entidades do terceiro setor. A diretora de Cooperação Institucional Internacional e Inovação do CNPq, Dalila Andrade Oliveira, falou sobre o programa.
19: O objetivo mesmo dessa chamada é desenvolver inovação lá na ponta. Então, o que a gente quer, na realidade, é colada numa agenda de inovação para o país, que tem muito a ver com o que a gente está buscando aí em termos de elevar a capacidade inovadora do país.
18: Já o segundo edital é para o programa Recursos Humanos em Áreas Estratégicas, Pesquisador na Empresa. Este ano será direcionado especialmente para a área de inteligência artificial. É o que explica a diretora de Cooperação Institucional Internacional e Inovação do CNPq, Dalila Andrade Oliveira.
19: São 50 milhões de reais para financiar pesquisas em inteligência artificial em empresas inovadoras, startups.
18: Márcia Mortari é professora e pesquisadora da Universidade de Brasília, a UNB, e já participou do programa de recursos humanos.
20: Eu acho que isso que é a grande vantagem, né? Você fixar pessoas altamente qualificadas para estar trabalhando na empresa.
18: Os interessados em participar do programa Recursos Humanos em Áreas Estratégicas Pesquisador na Empresa têm até o dia 9 de outubro para enviar a proposta para o CNPq. Já o prazo para o envio das propostas do programa de mestrado e doutorado para inovação é 11 de dezembro. O endereço é gov.br/CNPq. Reportagem Alisson Machado.
2: E hoje tem estreia aqui na Voz do Brasil com o quadro Ciência na Prática.
1: Toda semana vamos mostrar como a ciência impacta diretamente a vida da população num bate-papo direto e descomplicado.
2: Hoje vamos falar de algo que parece coisa de filme: a pele da tilápia sendo usada no tratamento de ferimentos e queimaduras.
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22: Pesquisa 100% brasileira está inovando o campo da tecnologia médica para o tratamento de feridas e queimaduras graves.
23: Eu sou Edmar Maciel Lima Júnior,
0: médico, cirurgião plástico, coordenador geral da pesquisa da pele e da tilápia na Universidade Federal de Ceará. O grupo da gente viu que até hoje no Brasil não havia nenhuma pele animal registrada na Anvisa, que a tilápia é o peixe mais consumido no Brasil e o segundo maior do mundo. Além de ser um animal de água doce, tem menos risco de transmissão de doença, e a pele é um produto de descarte da piscicultura que contamina o meio ambiente. E aí, quando iniciamos os estudos, detectou-se que a pele da tilápia tem uma proteína importantíssima na cicatrização, e esse foi o start para todo o início e desenvolvimento da pesquisa.
22: O que antes era descartado no manejo de peixes, hoje virou um recurso inovador para cuidados médicos que tem despertado interesse até de instituições internacionais.
0: São 406 pesquisadores, 23 coordenadores de área. Hoje nós temos 48 artigos publicados no Brasil e fora. Ganhamos 27 prêmios em primeiro lugar e temos instituições, tanto no Ceará, como no Brasil e no mundo, haja visto como temos o Butantan, a Fiocruz, a própria NASA já fez parceria de pesquisa com a gente.
22: Acompanhe a pesquisa na página da Universidade Federal do Ceará. E esse foi o Ciência na Prática, com produção de Warby Kalil e edição de Edinaldo Júnior. E nosso encontro com o Saber Científico volta na próxima semana. Até lá!
1: Você sabe o que são bioinsumos? São produtos de origem biológica que podem ser usados na agricultura para ajudar no controle de pragas, na nutrição das plantas e na melhoria do solo.
2: E para incentivar esse tipo de prática na agricultura familiar, o Banco Nacional de Desenvolvimento Econômico e Social vai apoiar a produção mais sustentável.
1: Interessados podem se inscrever até 31 de agosto.
5: Por meio de uma chamada de projetos, o BNDES, Banco Nacional de Desenvolvimento Econômico e Social, vai disponibilizar 40 milhões de reais para apoiar a produção de bioinsumos por cooperativas e associações de agricultores familiares. Os recursos poderão ser destinados à implantação ou estruturação de unidades de produção industriais ou semi-industriais de bioinsumos para uso próprio, utilizando processos de biotecnologia. O objetivo da iniciativa é estimular a produção de insumos de origem biológica para uso próprio pela agricultura familiar na produção de alimentos saudáveis. Como explica a gerente do Departamento de Inclusão Produtiva e Educação do BNDES, Raquel Zanon.
6: Os bioinsumos, eles podem ser, por exemplo, micro-organismos, predadores naturais de pragas e de extratos vegetais que contribuem para o crescimento e para a saúde dos sistemas agrícolas. O seu uso está associado a práticas agrícolas mais sustentáveis e à segurança alimentar.
5: Mais informações sobre a chamada de projetos estão disponíveis no site bnds.gov.br/bioinsumos. Reportagem André de Barros Lima.
2: Profissionais da segurança pública poderão participar em setembro do Dia C da Capacitação de Gênero.
1: A formação vai abordar temas como atendimento humanizado, sem revitimização, medidas protetivas de urgência e avaliação de risco em casos de mulheres vítimas de violência.
2: O curso será realizado no dia 2 de setembro de forma presencial nas 27 capitais do país.
1: A Coordenadora-Geral de Garantia de Direitos e Acesso à Justiça do Ministério das Mulheres, Ana Maria Martinez, detalha a capacitação.
23: Essa formação foi pensada para todos os profissionais da segurança pública, corpo de bombeiros, policiais civis, militares, as perícias. E a ideia é que a gente consiga incorporar justamente a perspectiva de gênero, a sensibilização desses profissionais da segurança pública no atendimento às mulheres em situação de violência.
2: As inscrições encerram no dia 28 de agosto e podem ser feitas pelos sites gov.br/mj ou então gov.br/mulheres.
1: Empresas e representantes do setor de inovação podem participar da escuta de mercado sobre o projeto Nuvem Brasileira.
2: A audiência pública virtual ocorre no dia 3 de setembro, às 10 horas da manhã.
1: O projeto prevê uma solução nacional para armazenamento e processamento seguro de dados da administração pública, com infraestrutura e gestão brasileira.
2: As contribuições do setor podem ajudar a definir alternativas técnicas e contratuais para a implantação da Nuvem Brasileira.
1: Para participar e para obter mais informações, acesse abdi.com.br/nuvembrasileira.
2: E essas foram as notícias do governo federal.
1: Uma realização da Secretaria de Comunicação Social da Presidência da República.
2: Fique agora com as notícias do Poder Judiciário e do Congresso Nacional. Boa noite.
1: Boa noite para você e até amanhã.
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7: Jornada do CNJ destaca a prevenção após 20 anos da Lei Maria da Penha.
8: TSE e Google fecham parceria para ampliar proteção contra uso indevido de IA nas eleições.
7: Para o STJ, concordância expressa de proprietária autoriza a cobrança de taxas por condomínio irregular.
8: Boa noite, eu sou o Arthur Filho.
7: E eu sou Walter Lima.
8: Supremo Tribunal Federal retoma julgamento de ação sobre o acesso de autoridades a registros de conexão de usuários da internet.
7: O caso trata de regras de acesso a dados de IP de usuários. O endereço de IP é um número que identifica a conexão usada por um dispositivo para acessar a internet.
8: Jornada do CNJ destaca a prevenção após 20 anos da Lei Maria da Penha.
7: O evento é promovido desde a vigência da Lei Pablo Lemos.
24: O Fórum Nacional de Enfrentamento à Violência contra a Mulher foi aberto hoje em Campo Grande, Mato Grosso do Sul. Um dos pontos discutidos é saber qual é a razão da violência contra a mulher. Ao fim da jornada de 2 dias, o Conselho Nacional de Justiça vai fazer um documento estratégico com propostas concretas para o aprimoramento da política judiciária nacional de enfrentamento à violência contra as mulheres.
8: A Associação de Moradores em Parcelamentos Irregulares pode cobrar taxas condominiais quando proprietários concordarem expressamente por escrito com a obrigação.
7: Essa conclusão é do Superior Tribunal de Justiça, o STJ. Fátima Uchoa.
25: Um condomínio constituído em parcelamento irregular no Distrito Federal ajuizou ação de cobrança contra uma condômina para receber o pagamento de cotas referentes a cerca de 5 anos. Ao reformar a sentença, o Tribunal de Justiça do DF entendeu que a cobrança era válida diante da assinatura da proprietária do imóvel concordando com as taxas. E a terceira turma do STJ manteve o entendimento, avaliando que o consentimento voluntário torna legítima a exigência das contribuições e afasta a aplicação de precedentes do Supremo Tribunal Federal e do próprio STJ, os quais proíbem a cobrança de taxas de pessoas que não aderiram à associação. O relator foi o ministro Vilas Boas Cueva.
8: O Emprega Lab foi instalado em Mato Grosso do Sul nesta quinta-feira.
7: A iniciativa é um dos pilares da pena justa e emprega do Conselho Nacional de Justiça, Rocine Gomes.
26: O Mato Grosso do Sul se tornou o 10º estado brasileiro a instalar o Emprega Lab. O lançamento foi no Tribunal Regional do Trabalho da 24ª Região, em Campo Grande. O objetivo é capacitar profissionalmente pessoas que estão passando por privação de liberdade ou que deixaram o sistema prisional. O evento contou com autoridades e uma exposição de artesanato produzido por custodiados. Até o fim de setembro, a expectativa é lançar o Emprega Lab no Acre, no Espírito Santo, no Paraná e em Rondônia.
8: TSE e Google fecham parceria para ampliar proteção contra uso indevido de IA nas eleições.
7: Nesta quarta-feira, em Brasília, foi lançada uma campanha para incentivar candidatas e candidatos das eleições gerais de 2026 a utilizarem a ferramenta de detecção por semelhanças. Guilherme Firmino tem mais informações.
27: Desenvolvida pelo YouTube, a tecnologia é capaz de identificar conteúdos gerados por inteligência artificial que reproduzem imagens de uma pessoa. A ferramenta permitirá que os próprios candidatos acompanhem a utilização de sua imagem no ambiente digital, podendo identificar, analisar e, se houver uso indevido de imagem, solicitar a remoção do conteúdo. O presidente do TSE destacou que a parceria representa um esforço conjunto para preservar direitos fundamentais no ambiente digital e fortalecer a confiança no processo eleitoral.
8: Justiça condena o estado do Maranhão a recuperar casarão histórico no centro da capital, em São Luís.
7: Decisão atende a pedidos do Ministério Público Federal. Sabrine Menezes.
10: Com a decisão, o estado do Maranhão tem até 3 meses para apresentar ao IPHAN e executar um projeto de obras emergenciais para eliminar os riscos estruturais e conter a deterioração da fachada e da cobertura do casarão, localizado na Rua Portugal. Já o projeto de recuperação integral deve ser executado em até 6 meses. Além disso, o estado deve manter a vigilância patrimonial contínua do imóvel para evitar invasões, ocupações irregulares e novos danos. Em caso de descumprimento das obrigações, a multa é de R$ 1.000 por dia.
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8: A você, uma boa noite.
7: E até amanhã.
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1: Eu sou Paula Groba.
2: E eu sou Humberto Pinheiro.
1: E estes são os destaques de hoje do Jornal do Senado, que começa agora.
2: Congresso antecipa a comissão mista para analisar fim da chamada taxa das blusinhas.
1: Fies pode ter desconto maior para médicos que trabalham em áreas sem atendimento.
2: Pesquisa data Senado. Brasileiras sofrem violência, mas não se reconhecem como vítimas.
1: Boa noite.
2: Boa noite.
1: Para atrair médicos para regiões onde faltam profissionais, um projeto em análise no Senado propõe aumentar o desconto na dívida do Fies a quem trabalhar nessas áreas.
2: A ideia é transformar o abatimento da dívida em um incentivo para levar mais médicos aos locais onde a população mais precisa de atendimento pelo SUS. Quem traz os detalhes é a repórter Patrícia Oliveira.
3: Mais de 60% dos médicos do país estão concentrados em 48 municípios e em capitais com mais de 500 mil habitantes, deixando outras áreas, especialmente na região norte, com escassez de profissionais. Um projeto do senador Dr. Irã, do Progressistas de Roraima, propõe que médicos formados com financiamento do Fies descontem até metade do valor da parcela mensal da dívida quando trabalharem na rede pública em áreas com falta e dificuldade de reposição ou retenção desses profissionais, consideradas prioritárias pelo Ministério da Saúde. Hoje, o Fies já permite abatimento da dívida para médicos que atuam por pelo menos um ano em equipes de saúde da família e em outros grupos específicos que atendem essas regiões. O projeto amplia o benefício para todos os médicos, inclusive especialistas, que trabalharem nos serviços públicos dessas localidades. Para o senador, a proposta, que está pronta para votação na Comissão de Assuntos Sociais, pode reduzir a dívida dos profissionais e levar médicos para onde eles são mais necessários.
4: Damos um alívio grande ao jovem médico que muitas vezes sai da faculdade com uma dívida enorme e, ao mesmo tempo, levamos mais profissionais às estruturas hospitalares, às UBSs, enfim, a todas as estruturas de atendimento do nosso gigante SUS, reforçando o acesso às pessoas que mais preciso nos encontre esse país.
3: Se for aprovado na Comissão de Assuntos Sociais, o projeto ainda será analisado pela Comissão de Assuntos Econômicos.
1: E a Comissão de Direitos Humanos vai criar um grupo de trabalho sobre a suspensão pela Anvisa de um remédio para a distrofia de Duchenne.
2: Essa distrofia muscular é uma doença genética rara e progressiva que causa perda de força dos músculos. A reportagem é de Márcio Maturana.
5: A Comissão de Direitos Humanos fez uma audiência pública com especialistas e famílias de pacientes para debater a situação regulatória do medicamento. Débora Racelli, mãe do paciente Raul, de 6 anos, disse que o Elevides é a esperança das famílias.
6: Aproximadamente no Brasil, temos 15 meninos medicados, como já foi falado. 1.200 meninos no mundo receberam o tratamento através de estudos e via comercial. Eles estão bem, eles estão crescendo, eles estão vivendo, eles estão indo para a escola, eles estão indo brincar. Pode não ter os melhores ganhos no gráfico, mas a doença parou, a doença estabilizou, a doença está dando respiro para que eles sejam crianças.
5: O diretor da Anvisa, Daniel Pereira, explicou que a decisão da agência não é definitiva.
7: Não há decisão imutável por parte da agência. As decisões da agência, elas são feitas conforme os dados que a gente tem no momento, conforme os dados que a gente recebe, conforme os dados que a gente consegue, né, avaliar.
5: O medicamento é aplicado em dose única e os pacientes são acompanhados com relatórios periódicos. O laudo definitivo sobre a eficácia do remédio deve ser concluído em 2031. A senadora Damaris Alves, do Republicanos do Distrito Federal, que é presidente da Comissão de Direitos Humanos e coordenou o debate, anunciou que vai criar um grupo de trabalho para buscar uma solução no caso do medicamento Elevides.
1: A comissão mista que analisa a medida provisória que zera o imposto de importação sobre compras de até 50 dólares em plataformas virtuais se reúne amanhã para eleger o presidente. Conhecida como taxa das blusinhas, a MP também autoriza o ministro da Fazenda a alterar as alíquotas do imposto de importação sobre remessas postais internacionais. Para compras de até 50 dólares, a alíquota poderá ser reduzida a zero. Já para remessas de até 3 mil dólares, poderá chegar a 30%.
2: O deputado deputado Reginaldo Lopes, do PT de Minas Gerais, foi indicado pelo presidente da Câmara, Hugo Mota, para presidir a comissão. A indicação do relator caberá ao Senado. O parlamentar defendeu a aprovação rápida da MP, que perde a validade no dia 8 de setembro.
8: Nós vamos debater e fazer um grande diálogo com todos os setores econômicos da indústria brasileira, com os parlamentares, senadores, e vamos sim defender a aprovação imediata deste direito do povo brasileiro de poder ter isenção nas suas compras internacionais até 50 dólares.
1: A violência contra a mulher ainda é uma realidade no Brasil e muitas brasileiras não reconhecem como violência situações de agressão que vivenciam no dia a dia.
2: Os dados estaduais da mais recente pesquisa nacional do Data Senado revelam diferenças na percepção da violência de gênero entre os estados e mostram como essa falta de reconhecimento pode dificultar a denúncia e a busca por ajuda. A reportagem é de Raíssa Abreu.
9: A distância entre a violência vivida e a declarada é uma das principais conclusões da pesquisa. Em Alagoas, 36% das mulheres relataram situações de violência sem identificá-las como violência doméstica ou familiar. No Paraná e em São Paulo, esse índice foi de 25%. O presidente do Senado, Davi Alcolumbre, disse em nota que divulgar dados por estado ajuda a entender o problema em profundidade e aumenta a chance de combatê-lo. O coordenador do Data Senado, José Henrique Varanda, disse que o objetivo não é criar um ranking entre os estados.
10: O detalhamento estadual é muito mais importante não para criar um ranking, mas para identificar as necessidades de cada localidade. A gente olha para esses números, a gente vê que ainda estamos assim, muito aquém da realidade.
9: A 11ª edição da Pesquisa Nacional de Violência contra a Mulher ouviu 21.641 mulheres nos 27 estados e no Distrito Federal. A pesquisa é uma parceria do Data Senado com o Observatório da Mulher contra a Violência.
11: Eleições 2026.
1: O programa Seu Voto Importa, da Justiça Eleitoral, vai oferecer transporte a eleitores com mobilidade reduzida.
2: A solicitação deve ser feita até 14 de setembro, 20 dias antes da data da eleição. Repórter Pedro Pincer.
12: Eleitoras e eleitores que necessitarem de apoio para se deslocarem até seus locais de votação nas eleições de 2026 contarão com um serviço de transporte individual gratuito. O programa Seu Voto Importa, do Tribunal Superior Eleitoral, busca reduzir as barreiras físicas ao exercício do voto e promover a inclusão de grupos historicamente vulnerabilizados e foi inspirado em experiências desenvolvidas por tribunais regionais como o de Pernambuco. Assessor de planejamento do órgão, Acácio Leite, explicou como o Seu Voto Importa funciona na prática.
13: Então nós transportamos eleitores com deficiência visual, deficiência auditiva, paralisia cerebral, síndrome de Down, autismo, deficiência física, todos os tipos de deficiência nós atendemos. No dia das eleições vai buscar esse eleitor em casa, leva ele para votar até o local de votação e traz ele de volta até a casa dele com toda a segurança e com um apoio técnico bem interessante.
12: A solicitação pode ser apresentada pelo próprio eleitor ou, quando necessário, por seus representantes legais ou de apoio. O pedido pode ser feito presencialmente, diretamente no cartório eleitoral da zona correspondente ou por canais remotos e eletrônicos até 14 de setembro.
1: E amanhã, sexta-feira, começa o horário eleitoral gratuito das eleições 2026. As emissoras de rádio e TV devem destinar tempo para que os candidatos e candidatas divulguem as propostas de campanha para os cargos de presidente da República, deputado federal, governador, senador e deputado estadual ou distrital, no caso do Distrito Federal.
2: A propaganda eleitoral gratuita será veiculada de segunda a sábado com 50 minutos diários em rede, divididos dois blocos de 25 minutos no rádio e na TV. Além disso, 70 minutos serão destinados a inserções de 30 e 60 segundos de distribuídas ao longo do dia. O horário eleitoral deve ocorrer até o dia 1º de outubro, 3 dias antes da realização do primeiro turno. Com edição de Paula Groba e trabalhos técnicos de Eliseu Caires, o Jornal do Senado fica por aqui. Acompanhe agora as notícias da Câmara dos Deputados. Boa noite.
1: Boa noite e até amanhã.
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15: Presidentes estabelecem prioridades para votações do esforço concentrado.
16: Deputados obrigam notificação de distúrbio vocal relacionado ao trabalho.
15: Avança a proposta que permite instalação de faróis auxiliares em caminhões.
16: Boa noite. Uma comissão da Câmara aprovou a instalação de faróis auxiliares em caminhões. A repórter Maria Neves explica por que a medida foi considerada necessária.
17: A Comissão de Viação e Transportes da Câmara dos Deputados aprovou o projeto do deputado Rodrigo Dazaeli, do PL do Mato Grosso, que permite a instalação de faróis auxiliares em caminhões que circulam em áreas privadas. Pelo texto, veículos de transporte de carga utilizados em atividades agropecuárias, florestais, industriais e logísticas poderão ter luzes adicionais, desde que elas possam ser desligadas manualmente para circular em vias públicas. Na opinião do relator, deputado Zé Trovão, do PL de Santa Catarina, a mudança evita que os motoristas sejam punidos simplesmente por terem o equipamento no caminhão. Ele também defende que a iluminação adicional vai tornar a direção de caminhões mais segura.
18: Nós temos hoje muitos veículos que transitam em propriedades rurais, em áreas que são 500, 600, até 1000 quilômetros ou mais, em estradas precárias, estradas de chão. E essas estradas, elas não têm iluminação de nenhum tipo. Às vezes o cara está transitando, quando ele vê, ele está em cima de um animal, de um boi, de um cavalo ou de um animal silvestre e acaba acontecendo um acidente. Se ele tem as lâmpadas auxiliares, ele consegue ter um foco maior, mais longe desses animais, dessas estradas.
17: Pelo texto aprovado, o condutor que trafegar por via pública com a iluminação auxiliar ligada incorrerá infração grave a ser punida com multa e retenção do veículo para regularização. Uma pesquisa realizada pela Fundação Instituto de Pesquisas Econômicas e a Secretaria Nacional de Trânsito apontou que caminhões e ônibus respondem por aproximadamente 4% dos veículos em circulação no país. Isso corresponde a cerca de 4.900.000 veículos. A proposta que permite a instalação de faróis auxiliares em caminhões ainda será analisada pela Comissão de Constituição e Justiça. Da Rádio Câmara de Brasília, Maria Neves.
14: Transportes.
15: Júlio Arco Verde, do PP do Piauí, apoia a proposta que muda as regras de cobrança do IPVA. O texto estabelece a alíquota máxima de 1% sobre o valor venal dos veículos e determina que os estados possam conceder descontos para modelos menos poluentes.
16: A proposta considera exclusivamente o peso de fábrica do veículo, em vez do valor de mercado para o cálculo do IPVA. Júlio Arco Verde acredita que a medida torna a cobrança do imposto mais justa e alinhada a modelos adotados em outros países.
14: Consumidor.
15: Embalagens de produtos industrializados não poderão exibir fotos de componentes que não fazem parte da receita. É o que determina o projeto de Félix Mendonça Júnior, do PDT da Bahia, segundo o qual as ilustrações orientam mais a decisão de compra do que a leitura da lista de ingredientes.
16: Além disso, o projeto de Félix Mendonça Júnior prevê que a Anvisa estabeleça o teor mínimo de ingredientes, como chocolates, frutas e queijos, para destaque nas embalagens, seguindo padrões internacionais de composição e denominação de alimentos.
14: Direitos Humanos.
15: Gervásio Maia, do PCdoB da Paraíba, defende a aprovação de projeto que obriga academias a trazer informações e instruções em braille nos equipamentos. Relator da matéria na Comissão de Constituição e Justiça da Câmara, o deputado afirma que o objetivo é ampliar a autonomia das pessoas com deficiência visual.
16: Gervásio Maia argumenta que a adaptação promove a inclusão desse público nas atividades físicas, contribuindo também para a redução do risco de acidentes durante a prática dos exercícios. exercícios.
15: A alteração no Estatuto do Índio vai garantir a disponibilidade de intérpretes de línguas de povos originários em atendimentos públicos a indígenas. A relatora da matéria na Comissão da Amazônia, deputada Dilvanda Faro, do PT do Pará, pede urgência na aprovação do texto.
16: Dilvanda Faro explica que a medida amplia o acesso a direitos e a serviços essenciais, priorizando a contratação de intérpretes das próprias comunidades para facilitar a comunicação e evitar a criação de cargos permanentes.
14: Justiça.
15: Devedores de pensão alimentícia podem ser proibidos de entrar em estádios de futebol e outros eventos esportivos. A restrição está prevista em um projeto apresentado por Rodrigo Gambale, do Podemos de São Paulo.
16: A proposta exige que os organizadores dos eventos barrem os inadimplentes na entrada, inclusive por biometria. Rodrigo Gambale acredita que a medida protege crianças e adolescentes e dá mais agilidade à cobrança das pensões.
14: Segurança Pública.
15: Alexandre Leite, do União de São Paulo, propõe aumentar a pena para quem fizer falsa acusação de violência doméstica e familiar. O deputado explica que a ideia é alterar o Código Penal para endurecer a punição do crime de denunciação caluniosa.
16: O texto também prevê que a concessão de medida protetiva com base em denúncia falsa passe a configurar o crime de denunciação caluniosa. Alexandre Leite afirma que a medida busca preservar a credibilidade do sistema de proteção às vítimas e punir quem agir de má fé.
14: Desenvolvimento Regional.
15: Projeto de Domingos Neto, do PSD do Ceará, busca ampliar a utilização do reuso de água e da dessalinização em regiões afetadas pela seca. O deputado também inclui no texto incentivos de financiamento para projetos que adotarem essas tecnologias.
16: Domingos Neto explica que a iniciativa facilita o acesso a financiamentos para projetos que promovam fontes complementares de abastecimento de água. Ele acrescenta que a medida prioriza a eficiência do uso da água, além de preservar os mananciais.
14: Trabalho.
15: Os deputados aprovaram um projeto que obriga a notificação do distúrbio vocal relacionado ao trabalho como doença funcional. A repórter Paula Bittar tem os detalhes.
19: A Comissão de Constituição e Justiça da Câmara aprovou o projeto que determina a notificação compulsória do distúrbio vocal relacionado ao trabalho como doença funcional. O objetivo é aperfeiçoar as políticas públicas e proteger a saúde vocal de profissionais que utilizam a voz como instrumento de trabalho, em especial professores e teleoperadores. O autor do projeto, deputado Rogério Correia, do PT de Minas Gerais, ressaltou que o distúrbio é uma doença que está extremamente associada ao trabalho.
20: Ela vai influenciar na vida das pessoas e precisa de ter o tratamento relacionado ao trabalho, por isso uma doença do trabalho. Assim colocado, leva os professores a ter uma proteção pela profissão que ele exerce.
19: O projeto considera distúrbios vocais relacionados ao trabalho quaisquer formas de desvios vocais relacionados à atividade profissional que diminuam, comprometam ou impeçam a atuação ou a comunicação do trabalhador. A proposta que determina a notificação compulsória do distúrbio vocal relacionado ao trabalho como doença funcional já pode seguir ao Senado. Da Rádio Câmara de Brasília, Paula Bittar.
16: Ayrton Faleiro, do PT da Bahia, comemora a aprovação na Câmara do fim da escala 6x1. Na avaliação do deputado, a medida amplia direitos e melhora a qualidade de vida da classe trabalhadora.
15: O parlamentar também afirma que a mudança representa um ganho para a economia e destaca a participação de trabalhadores, dos parlamentares e do governo federal na aprovação da proposta. Para Ayrton Faleiro, a medida garante mais dignidade aos trabalhadores brasileiros.
21: A aprovação do fim da escala 6x1, estabelecendo 2 dias de descanso para a classe trabalhadora, para cuidar da família, para cuidar da saúde, para cuidar do esporte, para cuidar da sua religiosidade, é um ganho fundamental para a nossa economia. Quem está de parabéns mesmo são os trabalhadores e trabalhadoras do Brasil, que agora vão ter uma condição mais digna para, além do trabalho, uma vida melhor.
14: Saúde.
16: É de Josenildo, do PDT do Amapá, projeto que proíbe a prescrição e o uso de implantes hormonais para fins estéticos ou melhoria do desempenho físico. O projeto prevê que esses produtos somente sejam indicados para diagnóstico compatível e respaldo científico.
0: Josenildo propõe que farmácias e estabelecimentos registrem o profissional responsável, o paciente, a composição e o lote de cada implante. O congressista explica que o registro de cada implante permite identificar prescrições que usam diagnósticos médicos como justificativa para fins estéticos.
14: Previdência.
16: Eduardo da Fonte, do PP de Pernambuco, apresentou o projeto que determina o pagamento provisório do benefício de prestação continuada quando o INSS não analisar o pedido em até 45 dias. Ele explica que a implantação deverá ser feita em até 5 dias úteis após o fim do prazo.
0: Eduardo da Fonte esclarece que o pagamento temporário não substitui a análise definitiva do INSS. Ele acrescenta que, se o pedido for negado, o benefício será interrompido depois de assegurado o direito de defesa, sem devolução automática dos valores recebidos de boa-fé.
14: Cultura.
16: Projeto de Adriano do Baldi, do PP de Goiás, inclui o Dia Nacional do Povo Cigano, celebrado em 24 de maio, no calendário oficial de eventos nacionais. Ele explica que a medida visa incentivar a realização de campanhas educativas e de combate a estereótipos.
0: Embora 24 de maio já marque o Dia Nacional do Cigano, Adriano do Baldi diz que o reconhecimento oficial da data vai dar mais visibilidade a esta comunidade histórica e vai fortalecer o acesso a direitos básicos como documentação, saúde, educação e moradia.
16: Pastor Diniz, do União de Roraima, é favorável à renovação da permissão para que a Rondovisão Rondônia Rádio e Televisão continue operando uma emissora de rádio FM em Ji-Paraná por mais 10 anos.
0: O relator da proposta na Comissão de Comunicação afirma que a documentação apresentada pela empresa atende às exigências legais e às normas do colegiado. Por isso, o pastor Diniz defende a homologação do ato do Poder Executivo pelo Congresso Nacional.
14: Educação.
16: Projeto de Da Vitória, do PP do Espírito Santo, prevê descontos a participantes do FIES com pagamentos em dia ou em atraso de até 90 dias. Ele argumenta que a proposta permite que o beneficiário quite a dívida à vista sem pagar juros e multas, com desconto de até metade do valor financiado.
0: Da Vitória também propõe parcelamento em até 150 meses, com eliminação de juros e multas, além de desconto de até 30% sobre a dívida principal. O deputado diz que as renegociações devem alcançar os bons pagadores, desde que não provoquem perda de receita para o fundo estudantil.
14: Votação.
16: Em reunião com o presidente da República, os presidentes da Câmara, Hugo Mota, e do Senado, Davi Alcolumbre, definiram os projetos que terão prioridade na semana de esforço concentrado do Congresso. O repórter José Carlos Oliveira tem os detalhes.
4: Os presidentes da Câmara dos Deputados, Hugo Mota, e do Senado, Davi Alcolumbre, se reuniram com o presidente Lula no Palácio Alvorada e definiram 5 propostas com prioridade de votação entre 1º e 4 de setembro, último esforço concentrado do Congresso antes da eleição de outubro. 4 propostas já foram aprovadas pelos deputados e estão em análise no Senado. O fim da escala 6x1 de trabalho semanal, a chamada PEC da Segurança Pública, a Política Nacional de Minerais Críticos e Estratégicos e os incentivos fiscais para a instalação de data centers no Brasil, batizados de Redata. O presidente da Câmara, Hugo Mota, elogiou a possibilidade de avanços legislativos por meio de diálogo e cooperação institucional.
22: Mais feliz ainda de ver essas matérias que passaram na Câmara, como a PEC da Segurança, a PEC do fim da escala 6x1, O projeto dos minerais críticos, que é um projeto estratégico para o país, de soberania nacional, e também o REDATA, que além do ponto de vista dos investimentos que o Brasil irá receber, nós teremos condição também de armazenar os dados da população brasileira aqui em nosso país, não mais dependendo de outros países.
4: O quinto item da pauta prioritária é a medida provisória que zera temporariamente a chamada taxa das blusinhas, ou seja, a cobrança do imposto de importação federal de 20% sobre remessas postais internacionais de até 50 dólares. Hugo Mota lembrou que a medida provisória

0: minerais críticos com incentivos governamentais à exploração de minerais considerados fundamentais na produção de tecnologias como smartphones, carros elétricos e sistemas militares. O projeto de lei do REDATA, Regime Especial de Tributação para Serviços de Data Center, foi aprovado pela Câmara em fevereiro. Da Rádio Câmara de Brasília, José Carlos Oliveira.
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2: Economia. Doutor Luiz Ovando, do PP de Mato Grosso do Sul, defende a proposta de emenda à Constituição que amplia a imunidade tributária para igrejas e entidades filantrópicas. O texto já foi aprovado na Câmara e seguiu para análise dos senadores.
3: O deputado afirma que a medida fortalece o trabalho social desenvolvido por igrejas e organizações beneficentes, ampliando recursos destinados ao atendimento da população. Doutor Luiz Ovando acrescenta que a proposta prevê mecanismos de devolução tributária para evitar cobranças consideradas excessivas.
4: Quando você compra uma lâmpada, compra alguma coisa em supermercado, então isso tudo é tributado. Então, se já está tributado e o cidadão, membro da igreja, já paga imposto de renda, se ele tiver uma empresa, ele também recolhe esse valor, nós estamos aqui, através dessa PEC, defendendo o fato de que as instituições e também as filantrópicas que prestam serviço à comunidade sejam isentadas, sejam imunizadas, vamos dizer assim, desse recolhimento. E se acontecer, isso seja devolvido através de um cashback.
2: Zé Neto, do PT da Bahia, apresentou o projeto que cria o programa Fazer o Bem para a Melhor Idade, que permite a empresas abater do imposto de renda valores destinados a idosos que vivem em asilos ou casas de repouso.
5: E o que é que nós queremos? Que nesse projeto a gente vai atender os idosos com rendimentos mensais inferiores ao limite da isenção de imposto de renda que estejam nos abrigos de idosos e casas de idosos. Que a tendência é que isso cresça muito. Quem dá assistência a esses idosos? Como vão ser assistidos? Cada dia você tem menos pessoas na família e você vai ter muito mais pessoas que não vão ter esse atendimento, e isso é uma forma de dar uma atenção e uma assistência junto com a ordem governamental, com o Estado, município, Estado, União, para que a gente possa diminuir essas dificuldades que são vividas pelos idosos no Brasil.
3: Zé Neto explica que, pelo texto, cada empresa poderá apoiar até 3 idosos com abatimento limitado a 5% do imposto devido por ano. Para ter direito ao incentivo, a pessoa jurídica deverá obter o certificado amigo do idoso após habilitação junto à Receita Federal.
2: Bandeira de Melo, do PV do Rio de Janeiro, é um dos autores da proposta de emenda à Constituição que busca preservar incentivos estaduais e municipais a projetos culturais e esportivos após a reforma tributária.
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2: 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Boa noite, Leomar. Boa noite, Leomar.
3: Salve, salve, galerinha. Muito boa noite. Estamos chegando na área com a edição do Das Antigas. Quintou aí com as clássicas. Hoje é 27 de agosto de 2026. Comigo sempre, Leomar Brizuli na área. Até às 11 a gente rola pra você o melhor dos anos 80, 90, 2000 aqui na programação Mega. Segue lá, arroba Léo Brezo no Instagram. Manda um direct pra gente também no arroba dasantigas.mega. Vamos até às 11 com o som da audiência. Galera, recorda com a gente as clássicas. 996640955. 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Legal? Pro Fábio, a gente começa com o Nazareth. Love Will to Madness. Bem-vindo às clássicas.

0: Som do Supla, com Garota de Berlim, yes! Começamos com Nazareth, as clássicas de hoje. Manda sua por aqui, 996640955.
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0: Vamos lá, assim, pro Paulo Caxias do Sul, tá ligado, curtindo Mother Talking. 8:19.

0: rolou pro Márcio, Barão Vermelho, malandragem dá um tempo. 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
0: Agora são 8h30. Tá rolando por aqui as clássicas até as 11. 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Pet Cemetery na sequência e pro Rafa.

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1: Vamos juntos até as 11 com as clássicas. 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

0: Legal, Rod Stewart aqui no, nas clássicas com Lost in You, Engenheiros do Havaí, Ramones. A gente já volta com mais.
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0: Um abraço pro Kleber, Tapejara tem Journey. Aqui nas clássicas, 15 agora para as 9.

rolou pra Luciana, fixação, Paulinha Toller, Kid Abelhas, Abóbora Selvagens. 6 para as 9, fechando a primeira hora do... das antigas, clássicas, Man at Work.

0: Pede sua clássica por aqui, 996640955, Downhander do Manet Work. Segue lá no Instagram, arroba Léo Brezo, manda um direct pra gente, arroba das antigas ponto mega também.
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0: 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Obrigado pela parceria. Um minuto agora para as 9 da noite. A gente começa mais uma horinha com ele, Cazuza. Nosso amor a gente inventa.